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Olá, minha gente linda, apaixonada, estamos chegando, é quinta-feira e a partir de agora está no ar o nosso programa. Que prazer imenso estar juntinho de você. Sabe aquele dia em que o coração fica apertado, a alma batida e o corpo cansado? Pois é, às vezes me sinto assim. São nesses momentos que queremos que a nossa vida seja sacudida de tal forma que tudo se renove. Não posso deixar de acreditar que tudo irá mudar. Não posso desanimar, mas confesso que às vezes me faltam forças. E é nesse momento que sinto o abraço de Deus. Ele que me acolhe, me ampara e ampara você também. Olha, filho, olha, filha, você é especial. Eu garanto que você irá vencer, pois estou contigo. Assim o Senhor quer que a gente se sinta. Aproveite para ser feliz, amar intensamente através das canções do nosso Encontro Central que está começando.

Você sabe, o silêncio é a melhor resposta, pois palavras em excesso tornam-se desnecessárias quando não são para edificar. O silêncio responde, acalma e nos faz ouvir melhor a voz de Deus ao nosso coração. É verdade. O silêncio nos faz entender o que palavras não expressam. No momento difícil, silencie e peça para Deus resolver, porque Ele é sábio e sempre agirá ao nosso favor. Este é o Encontro Central para você que ama intensamente.

falando ao coração dos apaixonados. Nosso encontro central, aqui na trilha sonora do seu rádio. Venha viver intensamente, venha partilhar intensamente todas as noites aqui do seu rádio, curtindo as melhores canções. É hora de ouvir e se apaixonar. Essa é linda, para tocar o seu coração.

0: É falando de amor aos corações apaixonados, é vivenciando aqui os melhores momentos desta noite feliz. Por isso, viva intensamente cada minuto desta vida maravilhosa e siga sendo feliz. Hora do intervalo é rapidinho e eu volto com vocês.
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O amor é algo divino, é como doce inspiração. É o amor que nos motiva a amar e perdoar o nosso semelhante. Só o amor de Deus nos faz vencer. O amor, ai, esse amor maravilhoso que enche nossos corações. A vida me ensinou várias coisas, mas a mais importante foi: continue em frente com o amor no coração. Mesmo sem motivo, sem forças, continue em frente. Siga com o amor, porque o amor, ele entra em nossas entranhas, nos fortalece, e aí a gente tem coragem. Coragem de vencer, de amar, de ajudar, porque existem pessoas que precisam desse nosso amor, precisam desse fortalecimento maior do amor, sentimentos verdadeiros para a gente dividir aqui.

É sempre hora de virar a página, de botar a roupa mais bonita, de tirar o nosso rosto da lágrima, colocar um sorriso na vida, deixar tudo de lado. As tristezas, as incertezas do passado. E aí a gente recomeça, a gente vive novas emoções. A gente volta a sentir o sol brilhar intensamente em nossas vidas. Porque o amor, ele toca o coração dos apaixonados. O amor é a essência do querer bem. A vida precisa da gente acreditando no amor, que vale a pena construir um novo amor. Viver um novo amor, seja na vida, seja na família, com amizades e com quem a gente ama. Viva o amor!

Encontro Central, Encontro dos Apaixonados. Como é bom partilhar com você, meu amigo, minha amiga. Como é bom com você que está aí do outro lado do rádio dividir esses momentos felizes. E a gente fica feliz em estar dividindo com você esses laços de amores. Sorria, viva o amor, intensamente. Hora do intervalo, pequenininho, e eu já volto com mais canções, com mais emoção, aqui na trilha sonora do seu coração.

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Olá, meus amores, apaixonados, estamos voltando. Deixa eu abraçar Clarice em Balsas, lá no Maranhão, tá ligadinha com a gente todas as noites. Muito obrigado pelo carinho, por sua audiência com a gente. O Evandro tá ligado com a gente em Rondônia. Ô, Evandro, um abraço para você, obrigado pela sintonia, sempre com a gente. A Joyce está ligadinha com a gente em Camucim de São Félix, em Pernambuco. Um grande abraço. A Fernanda, que está todas as noites ligada, ela e o Givanildo, seu esposo, sabe onde? Em Santa Cruz do Capibaribe, também em Pernambuco. Deixa eu mandar um abraço ao Felipe, lá no Paraná, né, em Londrina, sintonizado com a gente. Muito obrigado pelo carinho, pela audiência do nosso Encontro Central. A Maria tá ligadinha com a gente, ela e a Leila. Nós todas as noites estamos trabalhando, mas sintonizados com a gente aqui em São Paulo. Como é bom saber que vocês estão aí do outro lado, conferindo nosso programa. Tem mais gente abraçando por aqui. A Letícia e o Robson, eles estão ligados com a gente, sabe onde? No Rio Grande do Norte. Obrigado pela sintonia. Você também mande sua mensagem para nosso Encontro Central, facebook.com/Encontro Central, e todas as noites estamos juntinhos aqui, falando de amor aos corações apaixonados. Agora é hora de música, para se apaixonar, para aquecer o coração.

nunca se arrependa de nada que tenha feito com carinho sincero. Nada se perde quando nasce do coração.

nada pode derrotar aquele que nasceu para vencer. Acredite, fé em Deus nos faz crer no incrível, ver o indivisível e realizar o impossível e caminhar com amor nesta vida, porque o pensamento positivo e a esperança no coração é tudo o que precisamos, com muito amor, para ser feliz.

Encontro Central, Encontro dos Apaixonados. Como é bom partilhar com você, meu amigo, minha amiga. Como é bom com você que está aí do outro lado do rádio dividir esses momentos felizes. E a gente fica feliz em estar dividindo com você esses laços de amores. Sorria, viva o amor, intensamente. Hora do intervalo, pequenininho, e eu já volto com mais canções, com mais emoção, aqui na trilha sonora do seu coração.

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1: 10h34.
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Encontro Central, encontro dos apaixonados, o encontro dos amores, onde dividimos todas as noites os mais belos momentos da vida. A vida que é feita de momentos. Momentos que temos que passar, sendo bons ou ruins, todos os momentos são para o nosso próprio aprendizado, nunca esquecendo do mais importante. Nada nessa vida é por acaso. Essa vida que vem recheada sempre de coisas maravilhosas, que nos faz bem, porque a vida é um eco. Se você não está gostando do que está recebendo, observe o que você está emitindo. Por isso a gente vive este encontro de amores, o Encontro Central. Agora vamos ouvir uma música linda.

Você ouviu Alexandre Pires, Necessidade, aqui no nosso Encontro Central, o encontro de amor, o encontro romântico e apaixonante. É hora de cantar e se emocionar. E Supply, Lost in Love.

É final do nosso encontro central desta quinta-feira. Amanhã, sexta-feira, final de semana chegando e vamos estar juntos, vivendo a emoção, vivendo momentos felizes aqui no Encontro Central. Um abraço forte, fica com Deus e até amanhã.

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1: 11.2.
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0: Meia-noite 2.
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1: 4 e 2.

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1: 5 e 2.

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2: Creone, Parreirito e o Jonadão da Sanfona, esse é o trio Balada do...

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1: 6:09.
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0: coisa boa.
1: Obrigada, gente.
0: Obrigado, Luiz.
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4: 6 horas e 30 minutos.
5: 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Deus está com um propósito para você, colocando pessoas boas no seu caminho para te ajudar. Se você está passando por momentos difíceis na sua vida, se você sofre com o vício da bebida ou tem algum ente querido seu passando por esse constrangimento do vício no alcoolismo, pare e nos escute, porque são centenas de pessoas que já se libertaram do vício através dos trabalhos dos maiores médiuns videntes do Brasil, o mestre Daniel de Oxalá e o mestre Renato de Ogum. 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Hoje, após os trabalhos, essas pessoas dão depoimentos que tiveram as suas vidas renovadas. Pessoas que estavam chorando em filas de hospitais, muitos deles, como você, meu amigo ou minha amiga. Essas pessoas tiveram a fé e procuraram o mestre Daniel de Oxalá e o mestre Renato de Ogum e tiveram resultados, porque eles trabalham com a verdade e solucionam todos os problemas em dias e horas marcadas. Meu amigo ou minha amiga, você que está nos ouvindo, não desligue o seu rádio, não deixe que a energia negativa te tire do caminho certo. 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

0: 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Então você, meu amigo e minha amiga, que ainda não fez, ainda não se libertou, você que aí está sofrendo, passando por momentos, fases difíceis da tua vida, nada vem dando certo, doenças misteriosas 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passará a enjoar qualquer tipo de vício, ele passará a enjoar a bebida, igualmente o demônio odeia a Deus. Quando vê o nome, já vai começar a se retorcer e até mesmo vomitar. Porque após o nosso trabalho, eu lhe garanto, que nunca mais ele colocará bebida alguma em um copo para beber, a não ser que você amarre ele e coloque de goela dentro. Mas eu tenho certeza que quando bater no estômago, ela retornará. Porque quem é grande é Deus, as forças maiores de Deus, e a gente faz o trabalho e garante o resultado em dias contados. 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Vamos ouvir agora testemunho de pessoas que já nos procuraram e agora estão aí agradecendo. Seja você o próximo, meu amigo e minha amiga, a agradecer. Mande sua carta, mande a sua mensagem, que em breve estará passando aqui as respostas da sua carta, da sua mensagem, na nossa emissora, no nosso programa Manhã de Fé.
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11: Bom dia, mestre Daniel de Oxalá. Eu sou aqui do Maranhão e moro aqui perto da cidade de Coelho Neto, próximo aqui do Barcelar. Eu queria agradecer, pedir para minha sobrinha para lhe mandar um agradecimento por aqui, por a internet.

0: droga, na porcaria, no, na bebida. E ele tava se acabando. Tava acabando com a vida. E aí eu resolvi agradecer por tudo que o senhor mestre Daniel de Oxalá fez por mim. Ele agora, menos de 2 meses, ele se curou de todo esse vício, da bebida, dessa maldita droga. Ele agora é outra pessoa, um homem bom, já tá até. Conheceu uma pessoa, já tá até namorando, porque se consertou, graças a Deus, primeiramente. E a você, mestre Daniel de Oxalá, eu queria agradecer muito, porque eu não sabia mais o que fazer da minha vida para tirar meu filho dessa vida que ele estava tendo. E graças a Deus, de novo. E a você, mestre Daniel de Oxalá, hoje eu não sei nem o que é que eu posso dizer para lhe agradecer por tanta coisa, tanta bênção. Minha família agora é outra, com esse meu filho curado, hoje eu tô outra pessoa, minha família está unida, está na paz, graças a Deus, e acabou toda aquela coisa que era dia e noite. Esse menino na rua bebendo, chegava em casa, acabava com tudo, quebrando as coisas, vendia tudo que eu tinha e ia preso e soltava. Mas graças a Deus e as suas orações, seus trabalhos, mestre. E outra, mestre Daniel de Oxalá, eu não tenho dinheiro, eu não tenho palavra para lhe agradecer por tanta benfeitoria, por tanta coisa maravilhosa na minha vida, na vida da minha família, do meu filho. E hoje eu tenho um sonho realizado, que era o meu sonho maior, era esse, de ver meu filho curado desse vício maldito, que hoje eu vejo e tenho prova, digo e aprovo o que eu estou dizendo. Hoje ele está aqui. Hoje ele é um homem de respeito, responsabilidade, dentro de casa. Acabou todo aquele pesadelo que eu dentro de casa, eu, minha filha, meu marido, nós lutou. Já andemos até por o codó do Maranhão, caçando a cura do meu filho. Passei em todo quanto é rezador, quanto benzedor. Tudo, já passei em tudo no mundo, nada curava, prometia, prometia, e que ia fazer, e não fazia nada, sempre era na mesma, e eu já tava sem força, mas Deus me mostrou, Senhor. E aí hoje eu só tenho que agradecer, louvar a Deus, ao Senhor, e bar mão pro céu, por essa chance e esse sonho realizado na minha vida, porque eu fico impressionada, encabulada, como foi que eu consegui realizar esse sonho. Que foi que o Senhor curou meu filho de toda aquela mal coisa que acompanhava ele, todo aquele tormento. E eu agradeço que eu não tenho nada, sou pobre, não tenho nada, mas por o que você fez comigo, mestre, eu não. Só você vai ganhar a glória. Você vai ganhar a glória de Deus, vai ganhar a honra do céu. Porque é só que eu posso lhe oferecer, é lhe indicar e lhe abençoar a Deus. Porque eu hoje sou uma pessoa vitoriosa, graças a seu trabalho, suas orações, a pessoa que você é, como você disse. Assim como o sol nasce todos os dias, seu filho vai ser curado, e curado ele foi. Hoje ele está curado. Assim como suas palavras, eu escutei, foi assim que se aconteceu. Tudo foi como o senhor disse, do jeito que o senhor falou, aconteceu. E eu só tenho que agradecer mil vezes, não sei nem quantas vezes, todo dia eu agradeço por essa bênção na vida da gente. Ah, minha glória, glória a Deus, e agradeço a você, mestre.
1: E eu digo a todos os meus conhecidos, todos os meus familiares, qualquer problema, minha gente, que vocês tiverem na família de vocês, com algum conhecido, com algum parente, vocês procuram o mestre Daniel. fiel, que ele vai lhe dar a solução do que você está precisando, vai lhe dar a resposta e ele vai lhe ajudar. Pode confiar que você não vai se enganar, não. Você, eu digo a todo mundo, falo em todo canto, onde eu ando, onde eu vou, eu sempre digo, falo do que aconteceu, qual a graça me foi concedida, qualquer problema, procure o mestre, porque você não vai se arrepender e você vai ter a cura do seu problema, a solução, a resposta que você procura para a sua vida, você vai encontrar.
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5: Meus caros amigos e amigas, que nesse momento você prepara aí o seu copo com água, que nós vamos um momento de oração, vamos um momento de paz, vamos um momento de transformação na sua vida. Se você é essa pessoa que não tem fé, faça apenas o experimento. Coloque esse copo com água do lado do seu aparelho de som. Quando eu terminar de fazer essa oração, eu vou te indicar como você deverá utilizar um pouco desta água na sua casa, na sua vida. Chagas abertas, o coração sagrado de todo amor e bondade. Que o sangue do Senhor Jesus Cristo no meu corpo se derrame, para que hoje e sempre eu ando bem vestido, eu ando bem calçado, eu ando bem armado com as armas de São Jorge, para que meus inimigos, vivos, vizinhos ou inimigos, tendo pés não me alcance, tendo as mãos não me toque e tendo olhos não me enxergue, e nem com pensamento algum poderá fazer o mal contra a minha pessoa. E aquele que tentar fazer o mal contra a minha pessoa ficará debaixo do meu pé esquerdo, assim como ficou o dragão debaixo das patas do cavalo guerreiro de São Jorge. Amém, Jesus. Amigos e amigas, a todos vocês que acabou de participar desse momento de paz, de fé e de oração, pegue o teu copo com água. Pegou o teu copo com água? Desta água, você lave a chave da sua casa, a chave do seu transporte. Se tem alguma enfermidade por dentro do teu corpo, você tome 3 goles desta água. Se tem alguma ferida afetada por fora do teu corpo, dores de cabeça, lave aquela região afetada com um pouco desta água. O restante desta água você joga nos quatro cantos da sua casa ou no teu estabelecimento comerciais, que será para afastar inveja, olho grande e qualquer tipo de demanda espiritual na sua vida. Por aqui nós finalizamos o programa de hoje. Prometemos voltar amanhã com mais uma programação normal, se o nosso bom Pai nos permitir. Fique todos com Deus e um beijão nas crianças, que são a esperança de hoje e o futuro de Uá.
6: 7 horas.
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0: 7:16.
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3: Maravilha, pessoal, tudo bem, tudo certinho, tudo beleza? Tamo de volta por cá com o nosso mega super Nação Forrozeira, até que enfim é sexta-feira, sextou, chegou, a gente tá junto e misturados, com música, diversão, alto astral e informação também aqui na sua estação. Pra começar muito bem, hoje dia 19

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4: 7:41.
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6: E aí, galera? Joinha, belê, belê? Tamo de volta por cá e a gente continua com Nação Forrozeira!

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0: agora, hora do nosso apoio, do nosso intervalo, hora da saidinha, tomar uma água, um cafezinho, um suquinho e comer aquela delícia que tem aqui, tá bom? Cafezinho com um bolinho de queijo. Hora do lanche, fica aí que eu vou já, vou tomar água e eu volto em instantes.
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4: 8:11.
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7: Maravilha! Todo mundo ligadão, curtindo o nosso som por aí, seja bem-vindo ao nosso Nação Forrozeira, gente. Daqui a pouquinho tô de volta. Fica aí. Aliás, já tô de volta por cá e é música que eu vou tocar.

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0: Vamos dar um tempito. Hoje, sexta-feira, hora daquele tempinho básico. E daqui a pouquinho a gente está de volta. Sexta-feira é dia do cinema brasileiro, dia internacional de combate ao discurso de ódio que foi ontem, dia também do migrante, dia de São Romualdo. Ainda sexta-feira é dia internacional para a eliminação da violência sexual em conflito. Sexta-feira é dia mundial também da conscientização sobre a doença falciforme. Também dia nacional do luto. Dia, olha só, Brasil e Haiti, Copa do Mundo 2026. Sexta-feira, que é isso, diretor? Tá torcendo, diretor, pro Brasil? Você crê, acredita? Ó, que sim, que bom, né? Então, beleza, daqui a pouquinho eu volto.
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2: 8h40.
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5: Maravilha, pessoal. Tá chegando a última sequência da nossa sexta-feira. Nossa Nação ficando por aqui. Valeu, um abraço. Ó, vou tocar a última sequência. Papai do céu te abençoe, te dê muita saúde e muita sorte. Que você possa conseguir aquilo que você deseja, teus sonhos, teus objetivos. Não fique só no papel e nem aqui, meu irmão. Bota pra fora, corra atrás. Quem tem sonho precisa correr atrás pra poder realizar. Vitória só vem depois das batalhas, das lutas. Então eu espero que você tenha as armas certinhas aí pra poder ser um vencedor, um vitorioso. Um abraço, boa sexta. Valeu, valeu, tchau, tchau. Fui.
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0: Agradecer Gonzagão, agradecer nosso sertão. É isso, é o Domingo.
1: Alcino.
0: Antes nunca do que tarde, né?
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7: O senador Jax Wagner afirmou que os valores em dólar e euro apreendidos pela Polícia Federal durante a nona fase da Operação Compliance Zero têm origem regular e estão ligados a viagens internacionais realizadas ao longo dos últimos anos. Em entrevista à Band News TV, o parlamentar também negou qualquer relação comercial com o Banco Master, alvo da investigação. A operação, conduzida pela Polícia Federal e autorizada pelo ministro André Mendonça do Supremo Tribunal Federal, apura suspeitas de irregularidades envolvendo o Banco Master, o ex-banqueiro Daniel Vorcaro e uma rede de supostas conexões políticas e empresariais. Segundo informações divulgadas pela imprensa, foram apreendidos 55 mil dólares e 33 mil euros em endereços ligados ao senador. Ponta Aguda Notícias, próxima informação às 10h15.
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1: E aí, bom dia pra você. Estamos chegando por aqui com o nosso Arraiá da Ponta Aguda na sua sexta-feira, dia 19 de junho. É muito forró, é alegria no seu rádio a partir de agora até 11 da manhã. Por aqui, Rameses Oliveira contigo, com apoio cultural do Supermercado Escala, Pomada Santo Gel, Itaposto e Cacau Show Itatim. Já já, previsões pro seu signo com Jane de Paula. E é claro, muita música no seu rádio. Lembrando, hoje a partir do meio-dia, no Voz do Cidadão, Jeová Santana entrevista o delegado titular de Itatim, Dr. Gilmar Nogueira Tingão. Fica ligado. E até às 11 da manhã tem forró, alegria e muita coisa boa no seu rádio. Vem comigo então a partir de agora. Sobe o volume e deixa o resto por nossa conta.
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0: Obrigada!
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2: Olá, amores! Chegando por aqui hoje, sexta-feira. Pintou sexta-feira, né? Chegando previsões astrológicas. E olha só, sexta-feira, 19 de junho, 2026. Hoje é Dia Internacional para a Eliminação da Violência Sexual em Conflito. Hoje é Dia Mundial de Conscientização sobre a Doença Falciforme. E hoje também é Dia Nacional do Luto. Ainda hoje, né? Brasil versus Haiti. É, ano de Copa do Mundo. E aí, vamos lá pra torcida, né? Então, previsões astrológicas chegando pra você de Áries, Touro, Gêmeos e Câncer. Lá vamos nós.
3: Áries, de 21 de março a 20 de abril.
2: Áries, bom dia, bom dia, bom dia, né? Olha só, os astros estão alternando aí o seu ritmo, pedindo desaceleração e foco na estrutura emocional também, tá bom? É dia para equilibrar a ação com a reflexão. Isso, a cor laranja número 13.
3: Touro, de 21 de abril a 20 de maio.
2: Touro, a intuição está forte. Confie mais no seu sexto sentido do que em resultados rápidos, viu? É isso aí. O foco geral está aí na resolução de desafios com maturidade. A cor para você é preto número 2.
3: Gêmeos, de 21 de maio a 20 de junho.
2: Gêmeos, dia excelente para comunicação e parceria com boa proteção espiritual. Haja com a base na experiência. É dia também aí, ó, de equilibrar a ação com reflexão, tá bom? É, e viver um período de comunicação favorável. Esmeralda é sua cor, número 65.
3: Câncer, de 21 de junho a 22 de julho.
2: Canceriano, período potente para viradas internas e reavaliação de relacionamentos com foco no crescimento pessoal, viu? Para hoje, foco na socialização e no carisma também. Alta capacidade de sedução e alinhamento de expectativas. Cor para hoje, roxo. Para você, o número é 9. Junta com os outros aí e faz uma fezinha.
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0: Opa!
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3: Já estamos de volta, Leão. Momento de agir com maior responsabilidade, buscar força no silêncio, repensando lideranças também, né? Olha, foco nas decisões práticas. A comunicação deve ser direta para evitar mal-entendidos. Para você, a cor é marfim número 80.
4: Virgem, de 23 de agosto a 22 de setembro.
3: Virgem, prontidão para novos passos. O dia favorece decisões maduras e estruturação de projetos também, viu? Necessidade de transformar atitudes e deixar o passado para trás, bem para trás. A cor amarelo número 27.
4: Libra, de 23 de setembro a 22 de outubro.
3: Libra, impulso para se posicionar com mais verdade, buscar afetos reais e também muito honesto. Né? Fase de inovar e sair da rotina para movimentar o amor. A cor ameixa, hoje seu número é 27.
4: Escorpião, de 23 de outubro a 22 de novembro.
3: Escorpião, convite à cura através do afeto. Confie mais no fluxo do universo. Faça aquela mexida geral, né? E olha, o destaque está para esse período de conversas sinceras e reencontros inesperados também, tá? Corações abertos, permitindo que o romance saia do roteiro convencional. A cor é cinza, seu número 55. Já já a gente volta com previsões para Sagitário, Capricórnio, Aquário e Peixes. Volte já.
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1: Já de volta por aqui para Visões Astrológicas, as últimas para hoje, né? A sexta-feira, 19 de junho. Sagitário, bom dia! Expansão interna, integração de aprendizados. O amor pode trazer surpresas positivas no dia de hoje também. Olha só que delícia, né? Quais são as surpresas do amor? E olha só, os astros estão encorajando você a dizer te amo, te amo, te amo, né? Cor preto, número de sorte, 8.
2: Capricórnio, de 22 de dezembro a 20 de janeiro.
1: Capricórnio, tensões profissionais exigem maturidade, foco na organização e na superação de bloqueios também, viu? Olha, a vida social vai estar tudo muito bem, né? Seu jeito falante, animado e extrovertido será um chamariz para novas amizades e admiradores também. A cor é cobre, número 59.
2: Aquário, de 21 de janeiro a 19 de fevereiro.
1: Aquário, necessidade de sair do mental e nutrir o emocional e o corpo também no dia de hoje. Ah, além disso, pode pintar muita paquera em rolês e baladinhas, né, com a turma. Já sabe, hoje é sexta-feira, vale a pena sair, né, pra curtir um pouquinho, dar uma descansada, uma relaxada, afinal. Hoje sua cor é preto, número 30.
2: Peixes, de 20 de fevereiro a 20 de março.
1: Peixes, transforme sua imaginação em projetos reais. Confie na sua força criativa. Ah, se tem um love, a sintonia com o xodózinho será de dar inveja. Uau! Vinho é a cor pra hoje, número 91. E a gente vai ficando por aqui, de volta amanhã com mais previsões astrológicas, viu? Agradecendo o carinho de todos vocês. Feliz sexta-feira! Eu volto amanhã, logo cedinho. Tchau, tchau!

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2: Vamos quebrar tudo, Fortaleza, Maravilha, vai!

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0: Glória a Deus, louvado seja o nome do Senhor Jesus, obrigado, obrigado, obrigado, meu Deus, obrigado, obrigado por mais um dia, obrigado por mais uma sexta-feira, eu te agradeço, Deus, pelo sol, eu te agradeço pelo vento, eu te agradeço pela vida de cada ouvinte, eu te agradeço pela programação Jesus no seu lar, eu te agradeço pela essa mãe de família, pelo esse pai de família, obrigado, Senhor, porque até aqui o Senhor tem nos ajudado, Pai, obrigado, eu te agradeço por tudo, Pai. Querido eterno Deus, eu quero te louvar, te agradecer e te exaltar nessa manhã, te apresentando a vida de cada ouvinte, te apresentando, meu Deus, o nosso Brasil, te apresentando a nossa Bahia, te apresentando a maternidade, as autoridades da nossa cidade, te apresentando os pastores, te apresentando a cada bairro, te apresentando agora essa pessoa que está triste, abatido, joga por terra tudo mal contra nossas vidas, vai dando livramento àquelas pessoas que estão viajando, os que estão chegando, os que estão, meu Deus, fazendo as suas viagens, livra de todo mal, Deus, visita essa casa agora, e aonde tiver uma pessoa enferma agora, que o Senhor possa curar, aonde tiver uma pessoa triste, que o Senhor possa renovar, em nome de Jesus, e que toda obra do inimigo agora caia por terra, inveja, contenda, prajegamento, obra preparada, que toda a fúria do inimigo caia por terra, em nome de Jesus, é o que eu te peço, te louvo e te agradeço, em nome de Jesus, e você diz amém. E amém, glória a Deus. Bom dia, povo de Deus. Você que está em casa, você que está na zona rural, esse é o programa Jesus no seu lar. E o programa Jesus no seu lar começa desejando tudo de bom para a tua vida, para a tua casa, para a tua família. O programa Jesus no seu lar começa dizendo que Deus é bom e o inimigo não presta. Amém? Glória a Deus. Está aqui comigo ele. Olha só, e agora ele deu um talento ali, olha pra aí que coisa bonita como ficou, e ali estamos assim, é assim, meu irmão, é assim, glória a Deus, o mestre é uma bênção de Deus, Deus abençoe, esse é o programa Jesus no seu lar, o programa Jesus no seu lar está aqui para falar de Deus, e a palavra do Senhor para nossas vidas hoje está no livro de João, no capítulo 14, versículo 1, que diz: não se turbe o vosso coração, crê em Deus, crê também em mim. Jesus te deixou escrito: não se turbe o vosso coração. Eu não sei como é que está o teu coração, mãe. Eu não sei como é que está o teu coração, pai. Eu não sei como é que está o teu coração, jovem. Eu não sei como é que está a tua vida, mas eu quero te dizer: não se turbe o vosso coração. Creia. Creia que Jesus pode mudar o quadro da tua vida. Que Jesus pode mudar o quadro da tua casa. Que Jesus pode mudar o quadro da tua família. Eu creio em o nome de Jesus. Amém? Então, não se turbe o vosso coração. Creia em Jesus. Que Deus abençoe a tua vida. Que Deus abençoe a tua casa. Você que está aí sintonizado com a gente, né? Nos quatro cantos, vila, departamento, 2 de julho, o pessoal na Rua do Coqueiro, o pessoal na Portelinha, na Salgada, Mirabela, o pessoal que está sintonizado com a gente na Urbis, Deus abençoe no Parque da Vaquejada, na Rua Nova, Nova Itatim, que Deus abençoe em nome do Senhor Jesus, amém? A minha oração é que Deus abençoe a tua casa, a tua família, a minha oração hoje é que Deus venha proteger, dando livramento a cada pessoa que estão saindo, né, das capitais para vir para o interior, que Deus abençoe, que Deus venha dar livramento, a minha oração é que Deus te proteja, te livre de todo mal, a minha oração é essa, e que Deus te abençoe em nome do Senhor Jesus aí, viu? Fica ligadinho aí que daqui a pouquinho tem uma palavra de Deus para a tua vida, e vamos que vamos, louvando ser e exaltando o nome do
1: Jesus
0: Senhor.
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1: Glória a Deus! Louvado seja o nome do Senhor Jesus! 11:10, esse é o programa Jesus no Seu Lar. Você vai vencer! É, você mesmo que tá me escutando aí, você vai vencer em nome de Jesus! Eu não sei como é que tá a tua vida, a tua casa, mas você vai vencer em nome de Jesus, que Deus abençoe a tua vida, que Deus abençoe a tua casa. Deixa eu mandar um abraço especial, nosso irmão Diego tá aí sintonizado com a gente, né? Que Deus abençoe Diego e toda a sua família na Mirabela, isso. A Jocelina, Deus abençoe, a Natalice, Deus abençoe vocês em nome de Jesus, amém? Deixa eu mandar um abraço especial à minha família, né? Que está aí, chegou, glória a Deus, tá chegando mais ainda. Eu não posso esquecer de mandar um abraço a toda a minha família. Que Deus abençoe minha tia Madá, meus primos, né? Minha esposa, Alexandra. E falar nisso, Romércio, hoje nós vamos botar aquele negócio aí de dia dos parabéns, que hoje é aniversário da minha esposa. Ai, ô glória, né? Como é aquele negócio mesmo aí? Romércio tem aquele charme aqui, é muito bom. Minha esposa, feliz aniversário, que Deus te abençoe. Um abração em nome de Jesus.
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1: Opa, idade nova, Alexandra de Jesus, Deus abençoe a tua vida, que Deus abençoe a tua casa, que Deus venha te proteger cada vez mais, um abração em nome de Jesus, recebe um abraço do seu esposo, um abração na nossa filha Kália, Sara, que Deus abençoe, viu? Vambora aqui fora, deixa eu falar algo pra vocês, tá vindo aí o Separado com Jesus, Pastor Manuel, Deus abençoe Pastor Manuel, a missionária Solange, é todos obreiros, né? É um trabalho muito excelente, ele faz aí todo ano, né? Aí quando tem a festividade ele faz Separado com Jesus, é muito bom. Deus abençoe Pastor Manuel. Então, final de começa amanhã. Amanhã já começa já o Separado com Jesus. Na Jesus Cristo é a única esperança. É isso mesmo? É, Jesus Cristo é a única esperança, Pastor Manuel. Deus abençoe Pastor Manuel, um abraço em nome de Jesus. Deixa eu mandar um abraço também a Meire, a meu primo, né, Messias, a Rejane, a Dinda, né? Enfim, a cada um de vocês aí, aos meus vizinhos, Val, Estela, o Márcio, Deus abençoe aí, né, a Albicota, né, Deus abençoe Juscelina, Teodora aí na Rua do Coqueiro, Deus abençoe a todo o pessoal na Rua do Coqueiro, tem muita gente, a gente acaba, Dona Bete, né, Dona Isabel, Deus abençoe, Dona Nenê, que Deus abençoe esse bairro querido, em nome de Jesus. Hoje a gente não tem culto na Igreja Batista Nova Vida, mas depois da festividade a gente retorna orando e agradecendo. Mas o programa Jesus no Seu Lar está aqui, orando também pela cidade, né? Que Deus abençoe a todos os comerciantes, a todos os empresários, que Deus abençoe a tua vida em nome de Jesus, amém? E vamos que vamos, e vamos de forrozinho, gospel, que Deus também é bom. A Bíblia diz, tudo que tem fôlego, louve ao Senhor.

Glória a Deus, louvado seja o nome do Senhor Jesus. 11:17, esse é o programa Jesus no seu lar, trabalho Espírito Santo, Jesus Rufino, que Deus abençoe a tua vida em nome do Senhor Jesus, amém. Palavra do Senhor diz no livro de Jó 42, versículo 1: então respondeu Jó ao Senhor e disse: bem sei eu que tudo pode, e nenhum dos teus planos pode ser impedido. Os planos que Deus tem para a tua vida é coisas grandes, que Deus possa te abençoar, que Deus possa te livrar de todo mal. Os planos que Deus tem para nossas vidas é coisa sobrenatural. Amém? Glória a Deus. Deixa eu mandar um abraço especial ao pessoal na Salgada aí, nosso irmão Pudai, né? Dai, o nosso pastor Bruno aí, dona Tereza, né? A vozinha, todos vocês aí na Salgada. Deus abençoe, recebe um abraço em nome do Senhor Jesus. Amém? Que Deus possa abençoar cada um de vocês em nome do Senhor Jesus. O pessoal que está aí na padaria panificadora Raio de Sol, nosso irmão Ney e toda a sua equipe. Ney, Deus abençoe, que Deus proteja, dando força em nome de Jesus. O pessoal na Top 20, Deus abençoe. O pessoal no Mais Supermercado, o pessoal aí, né, na loja Mega 20, né, tá, o negócio tá bom. A Seu Jeová na Madeireira, Deus abençoe. O pessoal aí que tá assim, tem uma caixinha agora no Mais Supermercado, agora lá no fundo, que o pessoal escuta a gente, que benção, viu? O pessoal do Mais Supermercado, Deus abençoe nosso irmão Adriel, a Dani, a todos os funcionários, recebe um abraço em nome de Jesus. O pessoal no Posto Jorginho, Posto JP, né? Que Deus abençoe a cada um de vocês em nome do Senhor Jesus. Vamos de mais louvor em nome de Jesus, vamos de mais louvor.

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2: Glória a Deus, louvado seja o nome do Senhor Jesus. Pai, mais uma vez eu quero louvar, te agradecer, te exaltar, te apresentando, meu Deus, o povo brasileiro, te apresentando, meu Deus, o povo itatiense, te apresentando, meu Deus, a cada família. Joga por terra todo mal contra nossas vidas, joga por terra todo mal, Senhor, em nome do teu filho amado Jesus Cristo. Aonde tiver uma pessoa triste, agora traz alegria. Aonde tiver uma pessoa enferma, agora traz a cura. Deus, é o que eu te peço, em nome de Jesus, e você diz amém e amém, glória a Deus, amém. Esse é o programa Jesus no Seu Lar. O programa Jesus no Seu Lar está aqui para falar de Deus. Que Deus abençoe a tua vida, a tua casa, a tua família, meu irmão. Dai pintor, Deus abençoe a tua vida, em nome do Senhor Jesus. Nosso irmão Nenê, Deus abençoe, em nome do Senhor Jesus. A todos os pintores aí, Deus abençoe. Deixa eu mandar um abraço especial ao meu tio Marcelo, né? É, meu tio, uma bênção de Deus aí, irmão em Cristo, aí em Salvador, sintonizado com a gente também, pela live aqui do pastor Fred, né? Que Deus abençoe Gabriela, Deus abençoe a todos que entraram aqui na live, né? E isso é muito bom, compartilhar a palavra do Senhor a cada um. A Karine está sintonizada com a gente aí. Deus abençoe a cada um de vocês aqui na live, em nome do Senhor Jesus. Amém? Glória a Deus. Salmo 71, versículo 1 diz: em ti, Senhor, confio, e nunca seja eu confundido. O salmista está dizendo: em ti, Senhor, confio, e nunca seja eu confundido. Devemos confiar em Deus, confia em Deus, entrega o teu caminho a Ele, e o mais Ele fará. Quando a gente confia em Deus, as coisas mudam na nossa vida. Quando a gente confia em Deus, todo mal tem que bater em retirada. Quando a gente confia em Deus, Ele age na nossa casa. Quando a gente confia em Deus, Ele age na nossa vida espiritual. Confiar em Deus é um privilégio. Davi confiou em Deus. Então confia em Deus, mulher. Você que está me escutando agora na zona rural, na sede, você que está nos quatro cantos escutando o programa Jesus no Seu Lar, que Deus abençoe a tua vida, em nome do Senhor Jesus. Amém? Deixa eu mandar um abraço também à nossa irmã Carminha, está sintonizada com a gente, em nome de Jesus. A nossa irmã Morena também, aí na URBS, Deus abençoe. O pessoal está sintonizado com a gente aí, nos quatro cantos da cidade. Vamos de mais louvor, vamos de mais louvor. Daqui a pouco a gente volta, em nome de Jesus.
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0: Glória a Deus, louvado seja o nome do Senhor Jesus. 11:31, esse é o programa Jesus no Seu Lar. Você tem valor, você tem valor, meu irmão, você tem valor, minha irmã, A Bíblia diz, tudo que tem fôlego, louve ao Senhor. Que Deus abençoe a tua vida, que Deus abençoe a tua casa, em nome do Senhor Jesus. Não pode deixar o ritmo da programação Ponta Aguda FM descer de jeito nenhum. E eu tô aprendendo isso com ele, né, Ramesso Oliveira. Então é assim, irmão. Ah, pastor, mas crente pode dançar forró? Gospel, achete. Você quer dizer que eu vou botar uma música de louvor? Meu irmão, o toque não invoca nada não, irmão. Entende como é que abre? Tudo tem fôlego, louve ao Senhor. Quando eu aceitei Jesus na Monte Calvário, o pastor Paulo Germão tava cantando um reggae. O Deus de Abraão está nesse lugar. E eu falei, pronto, é aqui mesmo, pai. E ele dizia, e eu falei, o reggae na igreja? Isso, o reggae na igreja. E eu sentei ali, ouvindo aquele louvor, comecei a dançar. No final, levantei a mão, aceitei Jesus. E aí, pastor, por que você está dizendo isso? Porque tem muita gente que me julga agora. Ah, o pastor colocou forró. Forró gospel, meu irmão. Não é festa junina? Vai quem quer. Então, eu estou curtindo aqui o forró gospel. Você tem um valor. Só muda a batida, irmão. Entende como é isso? Você tem que entender as coisas de Deus, irmão. Não é levar tudo pro coração, não. Porque tem muita gente espiritualizando tudo. Santarrão. E eu não... Tô sendo sincero aqui. Eu vou parar pela aqui. Deixa eu... Ô, Ramesso, tem como você colocar aquele negócio do aniversário novo? Que minha esposa entrou aqui agora na live. Minha esposa, Alexandra, Deus abençoe a tua vida. Deus abençoe. Que Deus te dê muitos anos de vida. Recebe aí em nome do Senhor Jesus.
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0: Glória a Deus, parabéns. Que Deus abençoe a tua vida, que Deus abençoe a tua casa, que Deus te dê força cada vez mais, muitos anos de vida em nome do Senhor Jesus, amém? A toda a minha família que está aí com a gente aí, Deus abençoe. Os mais que estão chegando, Deus abençoe, né? Meu primo Messias, já falei de Rejane, já falei de Dinda, já falei de Meire, já falei de Madá, Deus abençoe, já falei de muitas, de meu tio, já falei aqui, Deus abençoe em nome do Senhor Jesus. A todos os pessoal que estão trabalhando aí na mecânica, nas borracharias, né? Nosso irmão Loga, Bode, tem mais gente ainda, né? Deus abençoe a todo o pessoal que está trabalhando também na solda, nosso irmão Tuca aí, o pessoal na Rede Dal, Deus abençoe. Enfim, nos quatro cantos da cidade, na sede, na zona rural, que Deus abençoe a tua vida em nome do Senhor Jesus. Tem mais louvor aí, mas ainda tem mais algum aí? Quer botar um aí? Bote um, escolha um em nome do Senhor Jesus. Amém? Que Deus abençoe a cada um de vocês em nome de

0: Glória a Deus, louvado seja o nome do Senhor Jesus. Deus é bom, Deus é fiel. Pedi a Ramés para colocar um louvor dele aqui, ele colocou um louvor e mexeu. E mexe no nosso coração, né? Porque Deus, ele faz. E eu sei muito bem. Olha, eu aqui de novo, lembro muito bem quando eu estava ferido e ele me levantou e eu tô aqui hoje para tentar falar para você que tá me escutando que não tem nada perdido na tua vida. Amém? Glória a Deus. A minha esposa colocou amém. Obrigado, meu amor. Ai! Que Deus abençoe a tua vida, minha filha. Glória a Deus. Deus abençoe. Nossa irmã Meire tá aí fazendo aquele almoço maravilhoso. Glória a Deus. Minha prima Rejane chegou sorridente. Deus abençoe. Nosso irmão Regi, meu obreiro Regi, Deus abençoe. Um abração, tamo junto. Viu? Depois eu vou começar contigo. Deus abençoe a todo o pessoal que tá aqui pelo Instagram. Que Deus abençoe a tua vida. Vamos com a palavra de Deus agora. Vamos com a palavra de Deus. Aí eu encerro orando pela a vida de cada pessoa que estão chegando nas cidades, que estão viajando, né? Tem muitas pessoas que estão recebendo a sua família, e isso é muito bom. E eu vejo muitas pessoas, né? Ah, que não sei o quê, que BBB, caixa de fósforo, por causa disso. Meu irmão, a família é tudo, irmão. Família é tudo. Então a gente tem que saber tratar bem a nossa família, respeitar a família, isso é muito bom. Amém? Glória a Deus. Vamos lá?
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0: Glória a Deus. A palavra do Senhor hoje está no nosso coração muito forte, me ardendo muito. Ontem eu estava orando no monte e veio essa palavra ao meu coração e é uma palavra que vai mexer com a tua vida. A palavra do Senhor diz que, aleluias, glória a Deus. Os fariseus, começam a interrogar Jesus, dizendo: Mestre, qual é o primeiro mandamento da lei? Os fariseus sabiam muito bem qual era os procedimentos da lei. Ele sabia muito bem qual era a lei. Ele sabia muito bem, porque na lei de Moisés, né? Então ele vai falando algumas coisas, mas Jesus, ele entra dizendo: o primeiro mandamento é que a gente ame a Deus de todo o coração, de todo o entendimento, de toda a nossa força e de toda a nossa alma. Meu irmão Edson, Deus abençoe, da eletrônica, um abraço, barrigada, Deus abençoe. E a Bíblia diz que os fariseus ainda vai mais além ainda, ele diz: e o segundo mandamento é que a gente ame ao nosso próximo como a si mesmo. Amar o próximo como a si mesmo. Esse é o único e o primeiro mandamento. Esse é a lei, amar a Deus de todo o coração, de toda a nossa força. E o segundo, amar a amar o próximo como a nós mesmos. E aqui eu quero basear uma frase, eu quero dar um tema a essa mensagem de hoje. O amor de Cristo é sobrenatural. A Bíblia diz que quando é para a gente amar a Deus de toda a nossa força, de todo o nosso entendimento, a gente tem que amar Ele, amar o nosso próximo. Não é que a gente vai bajular, não é que a gente vai ficar pegando no colo, não é que a gente vai pegar e ficar, entende como é que é, nosso irmão Ramessa Oliveira? Amar é a gente ter certeza como é que a gente vai amar. Nem tudo a gente pode julgar, bater, falar. E aqui eu quero dar um exemplo da mulher do fluxo de sangue. A Bíblia diz que aquela mulher, ela foi pega no ato de adultério. E a Bíblia diz que os próprios fariseus vêm e diz assim: Mestre, essa mulher, ela foi pega no ato de adultério. E Jesus, ela entra ali e diz assim, Jesus escrevendo no chão: quem é que não tem pecado entre vós aqui, atire a primeira pedra. A Bíblia diz que de criança a adulto jogaram a pedra no chão e foram embora. E Jesus diz: ó mulher, aonde é que estão os teus acusadores? Ela levanta a cabeça e não encontra ninguém ali. E Jesus diz: e nem eu também eu te condeno. Jesus também tirou a carga dele, dizendo: nem eu também te condeno. Porque já imagina aí Jesus dizendo assim: você vai pagar pelo um preço, por causa do pecado você vai pagar um preço. Imagine aí. Só que Jesus falou: nem eu também te condeno. Vai e não peques mais. E aqui eu entro no amor sobrenatural. A Bíblia diz que todo mundo queria predejar aquela mulher, porque hoje nós somos vítima. Nós somos vítimas. Se eu errar hoje na cidade de Tatinho, pode ter certeza que tem muita gente que vai me apedrejar. Agora deixa eu te falar uma coisa, e posso ter certeza que os ímpios vai querer até me abraçar, vai querer até me levantar, mas tem muitos crentes que querem me derrubar. Entende como é que é? Por quê, irmão? Porque hoje a gente tá vivendo essa história hoje de tudo querer levar pro coração. Calma, irmão. Deus, ele tem sua forma de trabalhar. Deus, ele tem sua forma de agir. O Espírito Santo tem sua forma de trabalhar. Por isso que Jesus falou que é para a gente amar a Deus de todo o coração, de toda a nossa força e de todo o nosso entendimento. E ele depois diz ainda, amar o próximo não é a gente julgar, é a gente levantar, orar. Ó, meu irmão, vem cá, eu vou orar pela tua vida, que Deus te abençoe, vai, não peque mais não, meu irmão. É assim que a gente tem que fazer. Eu sempre estou fazendo assim agora. Jesus, se o senhor estivesse no meu lugar, o que é que o senhor fazia? Imagine aí, irmão, se Jesus estivesse no meu lugar. Hã? O que é que o senhor fazia? Porque hoje a gente é acostumado a apontar o dedo, é a gente falar, sem a gente saber, sem pelo menos você conversar com a pessoa. Às vezes tem muitas pessoas hoje feridas por causa disso. E é pra gente amar o próximo. E como é que eu amo o próximo? Amando o próximo respeitando, amando. Tem pessoas hoje que ó, eu não entendo, velho. Eu falo assim, rapaz, fulano passa e diz que é crente, que é tal religião, e não fala, deseja o mal. Sabe? Amar o próximo é a gente saber erguer a pessoa, conversar com a pessoa e dizer, não, tamo junto, eu vou orar pela tua vida. Meu irmão, levanta a cabeça, Deus dá a volta por cima. Eu imagino Jesus escrevendo no chão e levanta agora e diz, quem não tem pecado aí atira a primeira pedra. Quem é que não tem pecado aqui, tadinho, para a primeira queda? E se você dizer que não tem pecado, você já mentiu, porque quem não, já mentiu, para mim já mentiu. Que você é pecador, irmão. Nós somos pecador. Quando a gente acorda, a gente já começa a pecar. Como, pastor? Primeira coisa, já olhando no celular e vendo coisa que diz errada. Segunda coisa é quando a gente vai na rua, a gente vê uma coisa e já começa a julgar as pessoas. É. Terceira coisa é falar sem saber. Porque tem gente que é assim, rapaz, você viu, não viu, não sabe, fica desejando mal, acusando as pessoas. Então Jesus falou assim: olha, vai e não peques mais. Mas eu quero falar hoje somente uma coisa só: ame o próximo, irmão. A gente está vendo pessoas hoje matando por causa de uma bala, por causa de 5 centavos, por causa de 10 centavos, brigando por causa de tudo, irmão. Tudo vai ficar aí, irmão. Rapaz, essa semana, Edson, da Eletrônica, eu sei que você está escutando o rádio aí, mandar um abraço até para Genário, pessoal da RM, que Deus abençoe. Essa semana eu estava vendo algo que me chamou a atenção. No TikTok a gente vê tanta coisa, eu fiquei pensando, será que foi verdade? O cara morreu e colocou dentro do aumentou mais a cova, fizeram bem bonitinho ali, colocou o caixão e colocou a moto ali dentro. Nós não vai levar nada, irmão. Nós não vai levar nada dessa terra. Nós não leva nada. É um orgulho, é um pisando por cima do outro, é um brigando por causa de tudo, irmão. Sabe? E eu fiquei pensando essa noite, orando, né? Subi ali para orar no monte, fiquei pensando, meu Deus, tá faltando amor, irmão. É por isso que Jesus disse em Mateus, capítulo 26, o 4 a seguir, no mundo vai ter guerra, vai ter nação contra nação, peste, fome, né? Vai ter muita coisa, mas que é pra gente ficar firme. Entende como é que é? Tá faltando amor, irmão. Amar o próximo. Nós tá vendo aí mãe jogando um filho fora. Nós tá vendo aí marido matando, esposa matando. Nós vê aí, sabe, uma guerra, irmão. Tá faltando amor, irmão. Se não tiver amor, a gente perde a guerra. Porque Jesus é amor. Eu quero orar pela tua vida nessa hora. Eu quero orar pela tua casa. Eu quero pedir a Deus que te proteja em nome de Jesus. Eu quero orar pela nossa cidade, pela vida de cada pessoa que estão chegando nessas festividades, para a vida de cada pessoa que vão viajar pelas caravanas, pelos ministérios, pelas festividades que vai acontecer em nome de Jesus. Eu quero orar em nome do Senhor Jesus.
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0: Querido eterno Deus, eu quero te louvar. Eu quero te agradecer e te exaltar nessa manhã, Deus. Te apresentando a minha vida, Pai. Perdoa os meus pecados, as minhas falhas, a minha iniquidade, porque eu sou homem falho, eu sou pecador, Deus. Eu sou um pobre, meu Deus, pecador. Eu quero te pedir perdão, Pai. E quero, meu Deus, nessa hora, Deus, te pedir em nome de Jesus, Pai. Coloca amor. Coloca amor no coração de cada pessoa que está me escutando agora. Essa pessoa que não fala com a sua família, essa pessoa que só anda brigando com seus familiares, coloca amor, meu Deus. Visita essa casa agora, visita essa família. Deus, eu quero te apresentar os quatro cantos dessa cidade. Eu quero te apresentar cada pessoa que estão chegando, os que vão viajar. dá livramento, meu Deus, livra de acidente e incidente, e que todo mal na nossa cidade venha cair por terra em nome de Jesus. Pai, eu te apresento a cada bairro, eu te apresento agora a cada família, eu te apresento saúde, cura, milagre, transformação, Pai, assim como o Senhor falou que é pra gente amar o Senhor de todo o coração, amar o próximo. Pai, eis-me aqui, Senhor, eu quero te apresentar a cada ministério nas tuas mãos, a cada pastoral, eu quero te apresentar os pastores, os missionários, obreiros, eu quero te apresentar a praça do comércio, os comerciantes, os empresários, os trabalhadores, eu quero te apresentar essa pessoa, meu Deus, que precisa dessa palavra, meu Deus. Meu Deus, visita a alma desse homem e dessa mulher. É o que eu te peço em nome de Jesus, e você diz amém e amém. Que Deus abençoe a tua vida, que Deus abençoe a tua casa. Esse é o programa Jesus no Seu Lar. Que Deus te abençoe, nos abençoe em nome do Senhor Jesus. Amém? Para todos os visitantes, Deus abençoe. Um bom final de semana, vigiando. A Bíblia diz vigia e ora, vigia e ora. Se for beber, meu irmão, não vá para BR, não. Vigia, porque Deus tem o melhor para tua vida. Deus abençoe, tchau, tchau. Em nome do Senhor Jesus. 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

0: Agora, meio-dia em ponto. 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

0: Boa tarde, ouvintes do programa Voz do Cidadão. Prazer muito grande estar aqui para mais um programa e entrevistar Tingão. Eu até não sou muito chegado, Tingão, esse pejorativo de Tingão, mas sua mãe lhe chama de Tinga, as pessoas lhe chamam de Tinga, a música sua, Tingão, foi Deus que mandou. Eu acho que já incorporou, não tem como separar mais, assim também como não tem como separar delegado de prefeito. Acho que para mim misturou todo, até eu pensava em tratá-lo hoje como delegado durante todas as nossas perguntas. Mas eu já vi que não dá, tem que misturar mesmo, porque eu acho que não dá para separar mais Tingão de delegado nem de prefeito. Mas, Tingão, uma boa tarde. Queria aproveitar para parabenizá-lo por todas as coisas, mas também pelo ter chegado aqui no horário, 2 minutos antes do horário previsto. Seria 12 horas, chegou 11h58. Quero lhe agradecer, dizer que esse programa aqui é um programa aberto, onde as pessoas podem falar o que quiser. E eu quero lhe agradecer por tudo. Queria me ater hoje na coisa mais recente, o fato mais recente, que foi a vinda do governador aqui. Eu acho que é um fato que a gente precisa, como dizia o vocabulário nosso antigo, seu pai usou muito, esmiuçar tudo. A gente vai ter que esmiuçar tudo. E a vinda do governador, eu queria ouvir de você o que é que isso representa, o que é que foi, como é que foi essa costura, o que é que achou, esse balaio de coisa que você, o governador ofertou para o município de Itatins, graças à sua liderança, como é que é visto isso? Mas eu queria, Tingão, antes de tudo, lhe fazer uma provocação. O governador Jerônimo, ele tem dito sempre, em algumas das suas aparições, que ele está ali, mas ele sabe de onde veio. Isso, para mim, significa dizer que ele está dizendo que ele não nasceu governador e que não nega suas origens. Você arriscaria parafrasear o governador?
1: Boa tarde, Jeová. Boa tarde, Rameses. Boa tarde a todos os ouvintes da Ponta Aguda FM. Mais uma vez, agradecer à Rádio Ponta Aguda, na sua pessoa, pelo convite. E, como eu sempre digo, o servidor público, até por um dever constitucional, ele deve prestar contas das suas atividades, né? Uma previsão lá do artigo 37 da Constituição. E nessa condição, na condição de delegado de polícia, eu venho aqui hoje para prestar contas das nossas ações nesse primeiro mês de volta à frente da delegacia de Itatim. Mais uma vez provocado, eu vejo que você busca mais as questões políticas nesse aspecto. Também estou pronto para te responder. Eu sou filho de Itatim, todos sabem, e não nego minhas origens. E eu acho importante que as pessoas saibam e preservem as suas origens, saber de onde veio, para saber para onde vai, para onde quer ir. Alguns acreditam apenas no destino, mas eu acredito muito naquilo que você planta, né? Porque você não é obrigado a semear, mas é obrigado a colher. Então, se você semeia, você vai colher tudo de bom e tudo de ruim. Então, saber de onde veio é importante para que o destino também seja ajudado a lhe levar naquilo que você queira percorrer.
0: Pois é, Tico, eu vou voltar à primeira pergunta. O governador veio aqui, eu acho que você quem costurou, quem articulou, e eu vi muito isso no dia do palanque, o pessoal falando, ele tá na base, não está na base, você está na base hoje, e teve com o governador, costuraram alguma coisa, recebeu algumas promessas, recebeu algumas coisas, trouxe um balaio já de oferta. Como é que você vê isso? Qual é o grau de evolução que teve isso? Foi proveitoso? Será proveitoso? Satisfeito o que o governador já ofertou para Itatim, tem alguma coisa em dúvida, em andamento? Como é que você vê essa vinda do governador aqui em Itatim, que eu acho um fato assim, inusitado?
1: Olha, Jeová, foi para mim um dos eventos políticos e institucionais dos mais importantes da história de Itatim. Estiveram aqui o governador do estado no exercício do mandato, né? O senador Jacques Wagner também no exercício do mandato, o ex-ministro e candidato ao Senado Rui Costa. Também estiveram aqui o deputado federal Elmar Nascimento, o estadual Marcinho, além de outros deputados de mandato e alguns pleiteando a Casa Legislativa do Estado. Então, foi um evento, vários secretários de governo, né, como a doutora Roberta, que é a secretária de Saúde do Estado, secretário interino da Educação e diversas outras autoridades. Então, foi um evento de grande relevância para Itatim. E Itatim...
0: Só para ajudar no volume, tinha quase 100 carros aqui desse pessoal que estava circulando.
1: Pois é, o staff gigantesco, né? Porque foi mobilizado todas as áreas do governo do estado, né? O presidente da CAR, enfim, diversas autoridades. Se for nominar aqui,
0: vai longe.
1: A gente passa o dia. Então, demonstrou a importância de Itatim. Itatim não fez por menos. Itatim, além de inaugurar a escola, que é um recurso exclusivo do governo do estado, e o Distrito Integrado de Segurança Pública, né, que é a Delegacia de Polícia e a Companhia da PM, a cidade de Itatim também inaugurou obras num volume muito grande, né, como é o exemplo do hospital, que foi construído pela prefeitura e foi equipado pelo governo do estado. Também inaugurou um sistema de água muito importante que está beneficiando 110 famílias, que é a segunda etapa do Sistema Integrado de Abastecimento de Água do Felipe Velho, e que o governador se comprometeu em fazer a terceira etapa, né, que vai atender a região de Morrinho, Pé de Serra, e adjacências lá na região das Traíras, e assim zerar o problema de água naquela região. Também o sistema de água que vai levar água para a beira do rio. Imagine você, a água está voltando para o rio. Eu costumava dizer que a gente ia levar água de volta para o rio, só que água tratada, né? Então o governador se comprometeu. São mais de 20 quilômetros só nesse trecho da beira do rio. Vai atender todas as casas que moram na beira do rio mesmo, mas só que com água tratada. Isso é uma coisa inédita. Um município que está inserido aqui num semiárido duro, né? Um lugar onde a seca realmente traz muito sofrimento. E ele ficou muito... primeiro ele ficou... O governador ficou surpreso, mas muito feliz em saber que uma cidade como Itatim vai chegar a 100% de água tratada na zona urbana e na zona rural. Imagine você que em 2013, quando eu entrei, nós tínhamos aqui mais de 100 famílias dentro da sede do município, sem água encanada, porque a Embasa não encontrava viabilidade para instalação. Precisava de desapropriações de casa para abrir rua e vias, para que a água pudesse passar. E nós fizemos isso. É uma coisa que eu tenho muito orgulho de dizer. E Itatim inaugurou o sistema de água, inaugurou uma UBS. Não é uma UBS, é um posto satélite de saúde, mas que nada deve a uma UBS, uma unidade básica de saúde. Lá nas Cabaceiras, que vai evitar que as pessoas tenham que vir para a sede do município procurar atendimento de saúde na área da atenção básica, né? Caso de PSF, o médico vai atender lá, não sei se uma ou duas vezes por semana, aí vai depender da demanda. Vai ficar aberto no horário administrativo todos os dias, vai ter profissionais de saúde lá, mas isso é uma coisa que a secretária de saúde do município vai poder falar melhor. Enfim, o governo também fez assim, um gesto, né, muito importante. Vocês já estão vendo aí, a cidade já está toda sinalizada, vai melhorar muito o trânsito, a segurança viária no nosso, na nossa sede do município, já está finalizando. Anunciou também a construção da rodoviária, anunciou uma estrada que liga o povoado da Cibe, saindo ali da BR-116 até a Lagoa de Tanquinho, são 6 quilômetros, só aí são 9 milhões de reais. Anunciou também o reforço na energia elétrica do município. Eu acho que essa talvez a obra, no momento, mais importante que o governo anunciou. O governo vai aportar 9 milhões e 700 mil, se não me falha a memória, para trazer uma nova rede de energia saindo da estação lá de Milagres para Itatim, para que possa viabilizar a implementação de um novo equipamento, de uma nova fábrica dentro da fábrica da Isobras, que já existe, é um novo segmento na área de eles vão fazer copo, descartável, uma série de coisas, forma de bolo, forma de várias coisas, só que em plástico. Então, será uma nova fábrica dentro daquele mesmo ecossistema que vai gerar mais de 300 empregos direto. Na época, eu conversei com o governador, ele disse: você não vai perder emprego nenhum em Itatim por falta de energia. E, graças a Deus, a sensibilidade dele nos proporcionou esse reforço na energia, que até janeiro a Coelba se comprometeu a instalar, e até janeiro a fábrica vai poder gerar mais 300 empregos para a nossa cidade. Isso é de fundamental importância e impacta em todas as áreas, na área da segurança pública, porque as pessoas vão ter emprego, vão ter mais ocupação, na área da dignidade mesmo das pessoas, naquela área social, que eu acho que é a área mais importante, é a que traz dignidade para as pessoas, botar o pão na mesa das pessoas com o seu próprio suor. Então, isso é que é ação social, isso é que é uma medida que traz dignidade para as pessoas, e isso o governo do estado está nos ajudando a proporcionar. Então, para mim, um momento importante. Eu agradeci e agradeço de público ao governador mais uma vez a confiança de estar aqui, como ele bem destacou no seu discurso. O delegado de polícia é uma atividade de confiança do governador, do secretário de Segurança Pública, do delegado-geral, e todos ficaram encantados com a nossa cidade. Eu esqueci de falar do que foi inaugurado também a nossa central de monitoramento de câmeras na cidade. São 195 câmeras instaladas na cidade que já está sendo compartilhada com o SICOM, né, que é a Central Integrada de Comunicação das Polícias. É um órgão que existe o nosso aqui está situado em Itaberaba, e lá é composto de Polícia Civil, Polícia Militar, Corpo de Bombeiro, DPT. Então, todas as forças de segurança pública estão no mesmo órgão, no mesmo setor, e todas as imagens de Itatim que, por exemplo, se passar um indivíduo que, pelas câmeras, que tenha mandado de prisão e a foto dele estiver lá no sistema, ele vai aparecer lá imediatamente. O SICOM vai se comunicar com a PM daqui de Itatim, e a PM vai atrás e vai prender. Se um carro roubado passar pela câmera e esse carro estiver com restrição no sistema das polícias,

0: Além disso, esse sistema, Jeová, está disponibilizando internet gratuita nos principais pontos de Itatim, na Avenida Teotônio Vilela, Avenida Irmã Dulce, Praça da Liberdade, dentro do hospital, dentro das escolas, dentro dos PSFs, já existe o Wi-Fi gratuito da Prefeitura Municipal, graças a esse sistema que foi construído pela atual gestão da Prefeitura de Itatim. Então, é mais informatização, a cidade está conectada e o sistema Guardião está aí para reforçar a segurança pública e é mais uma ferramenta que a gente dispõe para proteger o cidadão.
1: Tingão, quero parabenizar pela. Discorreu bem, didático, parece até que é professor. E eu queria até falar com você que você tinha que fazer isso com mais frequência, porque eu não imaginava o tamanho do benefício que representou isso e que está representando. Tudo que você falou, isso pouca gente sabe. É por isso que eu acho que você, hoje na rádio, amanhã muita gente sabe, porque foi anunciado centenas de vezes, não digo centenas, mas algumas dezenas de vezes que você viria aqui hoje e ia falar tudo. O que seu pai falava, esmiuçaia, esse vocabulário é nosso. E você esmiuçou bastante, a gente esmiuçou bastante. Eu acho que você falou uma coisa aí, olha, quando eu peguei Itatinha, ou quando eu entrei, era assim, era dessa forma. Você, é claro que evoluiu muito, mas você, em termo percentual, você colocaria quantos por cento que você avançou do que você pegou para hoje?
0: Olha, eu não tenho um número exato, mas salta aos olhos essa evolução. Para você ter uma ideia, se eu te falar que água encanada na zona rural tinha 5%, 2%. Hoje nós já estamos em 95%. Foram mais de. Agora estamos chegando aí a 350 quilômetros de rede de água. É mais que a distância de Itatinga à Vitória da Conquista. É o mesmo que sair de Salvador a Jequié, são 350 quilômetros. Então, é um feito inimaginável por qualquer um. Pavimentação, Itatim não tinha, é a cidade que produz mais paralelepípedos na Bahia e não tinha 30% das ruas pavimentadas. Hoje, as áreas densamente povoadas estão todas pavimentadas, mas isso não quer dizer que é o suficiente. Não. Nós temos a cidade de Itatim hoje, poucos sabem, e eu falei isso porque o ministro Rui Costa, ele é um homem que adora números, né? Ele sempre fala de estatística, de números, etc. E eu disse a ele, governador, talvez o senhor não saiba, mas Itatim é a 39ª renda per capita da Bahia. Nós, quando entramos, a renda per capita de Itatim em 2012 fechou o ano com aproximadamente R$ 12.000 per capita, ou seja, por cabeça, por pessoa. Hoje, a renda per capita de Itatim passa de 32 mil. Ou seja, de 2012, 2013 para 2025, que é o último dado, nós crescemos mais de 150%. Ou seja, é mais de 10% ao ano. Nem a China cresceu tanto. E às vezes as pessoas, ah, Itatim cresceu, evoluiu, é isso e aquilo. Mas não tem noção em dados, em números, o que isso representa. É uma evolução maior do que. O PIB de Itatim aumentou maior que o PIB da China, em termos percentuais. Então, é uma coisa que isso reflete. Aí você diz assim, ah, mas tem muita rua sem pavimentar. Tem, graças a isso, graças a essa evolução, Itatim é muito dinâmica, cresce muito rápido, as pessoas constroem muito. Itatim vendedor, você é um cara do comércio, na área de construção, você sabe mais do que eu dos números, mas Itatim vende mais de uma carreta de cimento por semana.
1: Por semana, mas média por dia, rapaz.
0: Pois é. Então, é muita construção, as pessoas estão o dia todo construindo, o tempo todo construindo. Então, isso a prefeitura precisa acompanhar esses investimentos, né? Porque as pessoas constroem, precisa de energia, precisa

0: de água, precisa de pavimentação, precisa de organização urbana, de um modo geral. Então, para isso é preciso um olhar atento e saber priorizar os investimentos para que todas as pessoas sejam beneficiadas. Então, essa pergunta que você fez, saber quanto o Itatim evoluiu, eu acho que se você olhar o PIB per capita de Itatim, esse dado está no IBGE, viu? Não é Tingão que está falando, não.
1: Tingão não mente, Tingão não mente.
0: Não, o dado está no IBGE. Quem fez essa pesquisa foi o IBGE. Então, o dado oficial. Então, se você entrar lá, nome Itatim, IBGE, você vai pesquisar e você vai ver a evolução de Itatim, mais de 150% em apenas 10, 12 anos, é uma média de mais de 10% ao ano, o que é um feito assim muito significativo.
1: Tingão, não tem nada, a gente não tem nada que entrar na vida do outro, tem como parar. Mas um dia eu estava em Feira de Santana, numa casa comercial, onde eu estava ajeitando um carro meu lá que deu problema. E nessa rua, muito próximo da rodoviária, isso não tem 10 anos, talvez menos de 10 anos. Muito próximo da rodoviária, a rua não tinha calçamento. Mora uma pessoa histórica daqui de Itatim nessa rua e não tinha calçamento. Eu digo, mas não é possível, uma cidade como Feira de Santana, você chega em Juiz de Fora, Uberlândia, Uberaba, sei lá, é tudo asfaltado, tudo. E aqui em Feira de Santana, cidade como essa, aqui junto à rodoviária, não tem cidade de calçado. Quando você falou isso, eu lembrei logo dessa história, porque Itatim hoje está quase toda calçada. É um feito muito grande. Eu acho que você tem muita virtude nesse trabalho aí. Tomara que você. A gente está misturando delegacia com prefeitura, mas você conhece muito bem. Mas eu queria perguntar, Tingão, se você tivesse que retomar essa. Para tomar conta dessa cidade de novo, embora ela está sendo bem conduzida, você mudaria alguma coisa do que está seguindo aí? Ou você teria críticas a fazer do seu próprio trabalho? Qual foi a sua própria pontuação? Qual foi o seu ponto fraco, seu ponto forte como prefeito? Depois a gente entra na questão da segurança.
0: Olha, Jeová, o ser humano ele está em constante, deve estar em constante evolução. Existem erros e acertos, nós somos dotados de falhas também, né? Não é só de acerto, mas eu tenho certeza que nós temos muito mais acertos do que falha. A gestão atual, capitaneada pela prefeita Daiane dos Anjos, e como bem brincou o governador Jerônimo, ele disse, Tingão, vou falar uma coisa aqui e
1: Tô
0: não fique
1: lembrando disso.
0: zangado, não. Eu disse, pois não, governador, Daiane é melhor do que você.
1: Eu
0: E
1: vi
0: eu
1: isso.
0: disse, pronto, o projeto era esse mesmo, o plano era esse, é que viesse uma pessoa melhor do que eu para estar à frente e a gente precisa realmente
1: Quem ganha é Itatim.
0: evoluir,
1: Quem
0: quem
1: ganha é
0: ganha é a
1: Itatim.
0: cidade. Eu comecei a minha gestão num momento muito duro, muito difícil da história de Itatim, porque nós estávamos saindo de uma gestão que não foi uma gestão muito exitosa, né, com um descontrole muito grande. E num momento como esse, para você chegar e mudar, não é mudar simplesmente um comportamento, não. Era mudar uma coisa que estava arraigada na mente, do jeito de ser das pessoas. Então, um serviço público sucateado, com pessoas viciadas, com diversas pessoas querendo se aproveitar do governo. E nós tivemos que. Como eu costumo dizer, tive que bater na mesa e dizer que de agora em diante a coisa vai ser diferente, vai ser no meu ritmo e eu não me arrependo disso. Então eu fui muito duro naquele início, fui muito criticado por isso, mas se eu não assim o fizesse, descambaria para o descontrole novamente e eu seria mais um. E eu não entrei na prefeitura para ser mais um, da mesma forma que eu não estou na delegacia de polícia para ser mais um. Em todos os lugares por onde eu passo, eu tenho que fazer a diferença. Eu tenho que mostrar que sou capaz de assumir e dar conta daquilo ali. Então, foi um momento muito diferente Tem coisas que você, se fosse hoje, faria diferente, sem dúvida, mas eu acho que tivemos mais acertos do que erros. A prefeita atual vem fazendo um trabalho de excelência, um trabalho magnífico. Ela é um ser humano fantástico, que tem assim, uma sensibilidade muito grande e lida no dia a dia com as pessoas de uma forma diferenciada, típico de uma mulher, típico de uma profissional de saúde. Ela é enfermeira de formação, típico de uma pessoa que vem de berço, né, que tem uma família estruturada, que tem uma mãe maravilhosa, um pai zeloso e carinhoso também. Enfim, então, dificilmente vai sair um fruto ruim de uma árvore dessa, né? Então,
1: quando a árvore é sadia, só sai coisa sadia.
0: Só sai coisa boa. Então, foi uma aposta que o nosso grupo político fez à época, e eu tinha certeza de que nós teríamos aí a melhor prefeita da história de Itatim. Então, eu tenho muito orgulho de fazer parte disso e te dizer que poderia mudar alguma coisa. Não é minha pretensão voltar, mas se for o caso, claro, cada um tem que dar a sua cara ao governo. Então, seja lá quem for, vai querer fazer mudanças, mas mudar aquilo que não está dando certo, mudar aquilo que pode ser melhorado e aprimorar ainda mais aquilo que já deu certo, né? Como, por exemplo, nosso São João, que está cada dia melhor. Ela aprimorou, ela criou a festa do Natal, que é uma coisa linda e que vem gente de fora para ver e tal. Isso eu não fiz, ela fez. Tem também a festa do Evangelho, tem a festa dos nossos padroeiros, né, de Santo Antônio e Nossa Senhora, enfim, e várias outras coisas. Teve coisas que eu não pude fazer, por exemplo, eu não tive como fazer campeonato de futebol, porque não tinha estádio. Nós tivemos que fazer o estádio. Então, nós temos aí hoje, se eu não me engano, 9 ou 10 quadras cobertas com piso de excelência. Nós temos o estádio que foi inclusive elogiado por todos os políticos que chegaram, né, o governador e todos os demais. Enfim, tudo a seu tempo, né? E eu acho que a gente está colhendo os frutos do trabalho que foram iniciados em 2013 e que Daiane agora tem dado continuidade.
1: Tingão, eu quero pegar essa palavra que você falou por último aí, de muito elogiado. Queria te perguntar não, comentar, porque eu vi naquele dia do palanque na frente do hospital muitos elogios ao seu trabalho, à sua história, que a prefeitura hoje de Itatim é invejável, que o centro administrativo é invejável, que Salvador não tem um ginásio, um centro de eventos igual tem aqui em Itatim. Eu queria sair de negócio de prefeitura para segurança, mas eu tenho que permanecer um pouco, porque esses dados aí são curiosos. E até porque quem foi rei, sempre é majestade. Então, como é que você se sente quando eu vi o Mar Nascimento cantando a música Tingão, quando eu vi alguém dizendo que os nossos feitos aqui são melhores do que, por exemplo, coisa que tem em Salvador? Como é que você se sentia assim, né, nesse momento?
0: Olha, Jeová, a gente fica muito feliz. Eu não fico envaidecido, não fico convencido de que a gente chegou ao ápice, não. Eu acho que tem sempre que melhorar, tem sempre que crescer. Itatim merece o lugar de destaque que se encontra, mas precisa melhorar muito em diversos aspectos. Precisa sedimentar isso, porque às vezes a gente está, digamos, há quase 100 dias sem homicídio. A gente precisa chegar a 1.000, a 10.000 dias sem homicídio. A gente precisa de paz, a gente precisa de tranquilidade para trabalhar, para conviver numa praça, voltar a bater papo na porta de casa com os vizinhos, com os filhos, confraternizar. E isso só acontece depois de muitos dias, depois de muito tempo. É preciso que Itatim continue, por exemplo, Nós estamos em segundo lugar com o melhor IDEB da Bahia, né? Que é o Índice de Desenvolvimento da Educação Básica, que é o índice que mede, que afere a qualidade da educação prestada pela Prefeitura. Nós estamos, desde 2017, ou em primeiro ou em segundo, ou em primeiro ou em segundo. Esse ano a gente vai voltar para primeiro, com certeza, porque a média de proficiência esse ano foi muito alta, foi 8,6, e que, na minha opinião, é o que define se a educação é boa ou ruim, é a proficiência, ou seja, é a nota que o aluno recebeu na prova que fez. Então, uma média de 8,6. As outras premissas desse índice é evasão escolar, alguns detalhes que compõem o índice. Então, a gente precisa se firmar e se manter entre os primeiros colocados. Não é uma ambição ser primeiro colocado sempre, etc, etc. Mas estar entre os melhores, porque Itatí merece a melhor segurança, a melhor educação, a melhor saúde, né, a melhor infraestrutura. Então, a gente tem que massificar isso e provar todos os dias que a gente pode fazer melhor. Então, eu fico muito feliz com os elogios, mas não fico convencido ou envaidecido de achar que está tudo mil maravilhas. Não, a gente tem sempre que estar melhorando.
1: Tigão, todo gestor público, toda pessoa que conduz alguma coisa tem alguma vaidade. Eu imaginava que você, a vaidade sua era coisa dentro da polícia, desse campo policial, da segurança, etc. Mas eu vejo que parece que você tem um pouco de afinidade pela coisa literária, pela educação, pelo que você demonstrou aí. Você estou fazendo essa leitura, posso estar errado. Mas o que é que ele encanta mesmo como gestor público? Essa é a primeira coisa, a segunda, essa é a terceira. Qual é que é a primeira?
0: O gestor público, como eu disse desde o começo aqui, a gente colhe o que planta, né? E você fala da segurança pública. Eu sou um profissional da segurança pública, estou há 22 anos na polícia, mas a gente sabe que segurança pública não é só reprimir, não é só chegar e prender. Eu não fico feliz em ver uma pessoa que poderia ter um outro futuro estar preso. Para mim, ali é o fim da picada, é o último estágio que pode chegar um ser humano. Então, quando eu entrei na gestão pública, na prefeitura especificamente, eu estabeleci como meta pessoal melhorar, investir muito em educação. Porque, veja você, Daiane agora está dobrando o tamanho das escolas do município. A escola de 6 salas está construindo mais 6, vai para 12. O Geraldo ali tem 12, vai para 22, quase dobra. O Giovanni lá embaixo, o antigo Giovanni, que agora é Astor, tinha 10 salas, foi para 20 salas. Para que isso? Para que os alunos entrem 8 horas da manhã e saiam 5 horas da tarde, feito 4 refeições.
1: Chamado tempo integral.
0: Tempo integral de verdade, né? Onde o aluno toma lá 4 refeições, toma banho, faz exercício físico, faz reforço escolar no turno oposto, e chega em casa só para dormir, praticamente. Não tenha tempo de ir para a esquina vender droga, não tenha tempo de ser cooptado por aqueles que insistem em praticar crime. Então, é a educação que está propiciando isso, que vai fazer com que a sociedade melhore. Então, esse foi o meu mote principal à frente da prefeitura. Mas o que me motiva mesmo é ver a alegria das pessoas, ver que o trabalho que foi feito, que está sendo feito, está mudando a vida das pessoas. Então, quando eu vejo um jovem egresso da escola pública de Itatim poder estar aí sendo um profissional, entrando na faculdade e trazendo alegria para o seu pai, para a sua mãe, trazendo orgulho para a nossa cidade, essa é a minha maior alegria.
1: Tem uns estudantes agora da Giovana, uma menina que é até muito minha amiga, que está envolvida nisso, fizeram uma invenção aí de um inseticida, alguma coisa parecida, graças aos estudos que elas realizaram aí com uma planta qualquer, vacideira, sei lá o que foi. E eu olhei o trabalho, eles apresentaram em Salvador. Tem outra também que fez um trabalho aqui sobre a Lagoa da Vaz, apresentou em Salvador. São as meninas que precisam ser olhadas. Essa menina mesmo que eu quero me referir, ela foi uma das alunas assim, que nota 10 em matemática, passou nessa prova que eles fazem aí. Sim. Depois ela foi... Depois ela foi para Brasília, para o Rio, não sei, fez matemática, fez mestrado, doutorado, não sei o quê, fala inglês. E ela está aí, eu conversei com ela, ele disse, você está trabalhando? Não, ainda não achei nada para trabalhar, não sei o quê. Uma menina que precisava ser olhada. É. Tantas outras aqui, Tatinho, que precisa chegar aos olhos públicos para ver se pode fazer alguma coisa. Até estava pensando com ela, não, vou ver aí com o pessoal da Giovana, se tem como, apesar de ser via concurso da escola pública, mas sempre tem alguma coisa que podia ser arrumada. Né? Para tanto ela como... Porque eu acho o Tingon meio frustrante. Você faz um curso e tem uma certa formação e de repente fica desperdiçado e ninguém lhe vê. Eu acho que precisava a gente enxergar isso. Mas eu acho que se a gente for aqui ficar só na prefeitura, a gente não vai para o caso que agora vem o São João aí, que é uma festa volumosa. Você é uma pessoa que da cidade, uma pessoa filho daqui, se preparou para isso. Que você disse há pouco instante que o homicídio aqui, o último, foi estar muito longe, e tomara que fique mais distante ainda. Como é que está? Está preparado para esse dia volumoso de muita gente na cidade, com bebidas e etc, etc? Como é que vai ser conduzido isso? Apesar que talvez o comandante de segurança podia estar também para ajudar a responder isso, mas você é a pessoa que eu acho que pode responder alguma coisa sobre isso.
0: É, Jeová, os festejos do nosso município começaram, na verdade, dia 12, né, com a vinda do governador. Dia 13, nós tivemos aí a festa de Santo Antônio, que culminou com a festa com Edson Gomes lá na Praça de Eventos. Tivemos também a transmissão do jogo, né, lá na Praça de Eventos também. E aí agora nós vamos ter, a partir de sábado agora, sábado, domingo, segunda e terça, 4 dias de um volume de gente muito grande, né? E nós vamos ter aí um efetivo reforçado, né? O município vai fornecer aí 40 seguranças privado por dia, né? São 40 homens dia. A Polícia Militar, como sempre, recebe o reforço de várias patrulhas. Eu não posso te dizer aqui o número agora, porque eu não tive essa conversa com o Capitão Menezes, mas a Polícia Civil vai ter um reforço, seja do policiamento que vai ficar me acompanhando e eu vou ficar ali no circuito e fardado, e vamos ter também os policiais que vão ficar infiltrados no meio das pessoas de forma descaracterizada, a paisana, para coibir furto de celular e outras ocorrências que podem acontecer. Mas devo advertir que a cidade de Itatim, particularmente, ela oferece uma estrutura que fica muito mais fácil fazer segurança pública, porque nós temos uma festa pública num local que tem todas as
1: privado, condições de um local privado.
0: Como se fosse um local privado, né? Então é tudo murado, existe o controle de entrada com detector de metais. Você vê, às vezes a gente apreende tesoura, estilete, canivete, instrumento pérfuro cortante. Os vendedores de bebida são orientados a não vender nenhum tipo de bebida em recipiente de vidro, né? Então isso já elimina também esses vasilhames que podem servir como arma depois. Então, aliado a todo esse aparato policial, nós temos também agora reconhecimento facial, temos câmeras dentro do circuito do evento que vai mostrar qualquer ação delituosa. Então, é um aparato muito grande e que o próprio ambiente ajuda a polícia a fazer a segurança do evento. De modo que a gente percebe idosos, crianças, famílias mesmo participando do evento de São João de Itatim sem qualquer intercorrência. E a gente torce que tudo ocorra bem. Fora isso, nós temos o policiamento externo, né? O policiamento, por exemplo, vamos ter viaturas rondando a cidade, porque às vezes os elementos se aproveitam das pessoas estarem na festa e querem fazer arrombamento, etc. Vamos ter, a delegacia vai ficar aberta durante todo o período do evento, durante a noite. Então, se tiver qualquer ocorrência relacionada à festa, podem procurar a delegacia de polícia e vamos ter essas rondas externas, tanto no perímetro do circuito ali da festa, como também nas outras ruas da cidade. A segurança ordinária ela continua normalmente, sem problema nenhum.
1: Tingão, há poucos dias não, já tem algum tempo, eu estive na cidade de Alagoas e conversando com uma pessoa lá, que era minha amiga, que ela disse, olha, a gente tem medo de sair aqui de dia, imagina, à noite a gente nem se fala, mas de dia a gente tem medo. Eu queria perguntar a você, porque o pessoal fala, bairro tal, assim, assim, é violento, é perigoso. Aqui, Tatinho, tem algum lugar que você não deve ir?
0: Não vejo nenhum lugar que chegue a esse extremo. Nós já tivemos aqui áreas conflagradas. Da primeira vez que eu trabalhei aqui, o bairro da Salgada era um bairro que as pessoas sofriam muito com a questão da violência, do tráfico de drogas, e que culminou com vários homicídios, etc. A polícia chegou, fez o trabalho, vários indivíduos foram presos, alguns que enfrentaram a polícia foram mortos, e devolvemos a paz àquela área. Há pouco tempo, essa região aqui do bairro do Coqueiro, o conjunto Geovânia, né, que é a Portelinha, essa região tinha aí vários elementos que com uma súcia criminosa que trazia intranquilidade para as pessoas, mas foi debelada também, e existem alguns remanescentes, mas que todos estão com pedido de prisão preventiva decretado, né, os principais cabeças aqui do crime em Itatim. E se aparecer, nós vamos empreender todos os esforços para colocá-los no seu lugar, que é atrás das grades. Então, tivemos aqui locais pontuais. Não vou te dizer, não tem mais nenhum lugar vendendo droga. Até tem, nós estamos monitorando. No momento certo, vamos pedir a busca e apreensão e vamos prender as pessoas que insistem em cometer crime, né, em traficar drogas, que é, no meu sentir, o pai e a mãe de 90% dos outros crimes, é o tráfico de drogas, porque 90% dos homicídios tem a ver com o tráfico de drogas, ou porque o cara comprou e não pagou, ou porque o cara está disputando território com o outro, etc, etc. Então, se você for computar aqui os homicídios que não tem a ver com o tráfico de drogas em Itatim, 3 ou 4 homicídios aí nos últimos anos. Um crime passional aqui ou ali, uma briga, uma desavença que não tem relação, mas o resto tudo é tráfico de drogas. Então, a gente precisa combater e massificar isso para que debele toda essa situação.
1: Eu acho bom, Tingão, massificar também o que você está falando, porque essa semana uma senhora me procurou lá no Madeireiro, seu Jeová, eu queria saber do senhor, aquele lugar ali, tá assim, é do senhor, e você mora onde? Perguntei ela. Você mora na Salgada. Eu estou matriculada na escola, mas eu não vou para a escola porque à noite eu tenho medo de ir. Eu vim aqui, Itatim, está assim, está lá na região nossa, está assim, na Salgada. Então, ela, se ela estiver nos ouvindo, é até bom que ela veja isso, porque talvez ela está assombrada sem necessidade. Mas eu acho que, não sei se a minha pergunta é impertinente ou pertinente, mas eu acho que essa alerta as pessoas devem ter, e também essa tranquilidade, porque Itatinga, eu acho, eu tenho dito para as pessoas, diferente do que me falaram em Alagoas, eu não tenho medo de sair de Itatinga. Uhum. Posso até estar enganado. Mas eu saio de Itatinga sem nenhum medo, tanto à noite como de dia. Ainda acho que tem uma cidade segura. Na minha ótica, não sei se você pode até dizer, pô, esse cara é doido. Fazer efeito o Joquinha, né? O Joquinha, ele lembra daquele anãozinho, né? Que dizia, mamãe me diz... vovó me dizia, meu filho, tu ainda vai ver coisa. E depois eu disse, Dindinha está mentindo, Dindinha não está falando a verdade, não. Dindinha, com esse jargão aí, né?
0: Sim.
1: Mas voltando ao que a gente está falando, eu acho que Itatinga ainda não está nesse ponto e não vai ficar, é claro.
0: Não. É a sensação de insegurança, o medo, é uma coisa muito subjetiva de cada um. Talvez essa senhora esteja ainda meio cética em relação à segurança pública de uns tempos atrás. Não estou te dizendo que de 30 dias para cá,
1: certeza,
0: apenas porque eu cheguei, etc., que a coisa mudou. Não, a polícia vem fazendo um trabalho ininterrupto. Nós temos aí a Rondesp, a CIP, o policiamento ordinário aqui da cidade, a Polícia Civil. Eu ainda, enquanto estava em Itaberaba, nós fizemos aqui algumas operações aqui junto com o nosso coordenador. Enfim, o trabalho vem sendo feito. E agora, creio que deu uma aliviada muito grande. Esse é um momento que nós estamos vivendo, como eu disse, há mais de 100 dias, há quase 100 dias, sem homicídio, né, sem um crime letal intencional contra a vida. Mas quem estiver se sentindo inseguro deve dizer, deve informar. Nós temos um telefone na delegacia, que é o mesmo telefone de sempre, é o 3452-2154. É um telefone que também tem WhatsApp, você não precisa se identificar. Se tiver qualquer denúncia a fazer, se estiver havendo qualquer movimentação de tráfico de drogas, etc., etc., você pode passar essa informação para a gente através do WhatsApp, não precisa se identificar, ou mesmo ligar para esse número que nós vamos apurar e vamos verificar se realmente procede ou não as informações e se tem razão ou não de estar com medo desse ou daquele ponto. Mas eu, particularmente, não tenho recebido assim nenhuma denúncia. Não que não exista ainda pessoas querendo ou praticando algum tipo de delito. Não está 100% resolvido, a gente sabe, mas já está atento a todos os cantos da cidade.
1: Tigão, o dia de hoje é muito diferente do que quando você começou como delegado, lá atrás. Mas hoje, por exemplo, material bélico, trabalho de logística, o número de policiais, esse contingente aí, está à altura de Itatinga, já que está à beira de uma rodovia, já que tem outras influências aqui para a gente, porque não é uma cidade, por exemplo, tipo Brejões, que está lá no fundo e a pessoa só vai lá por acaso. Aqui não, passa aqui dentro. Está preparada para essa Itatinga de hoje?
0: Olha, as polícias hoje estão bem equipadas, né? Nós temos colete individuais, nós temos armas individuais, nós temos viaturas novas, nós temos combustível, munição. Essa parte está realmente a contento. Você tem uma ideia, a Polícia Militar de Itatinga hoje dispõe de fuzis israelenses de última geração, utilizados só em guerra.
1: Deixa eu te interromper aqui, que eu sempre tive dúvidas. Benjamin falou isso 500 vezes para mim, mas eu perdi já a noção. Aqui é companhia, é pilotão. Explica aí o que é Itatinga hoje para a gente ver.
0: Então, o governador mandou um projeto de lei para a Assembleia e foi aprovado, criando algumas companhias. A Itatinga hoje é uma companhia destacada do pelotão, do batalhão de Itaberaba. Isso quer dizer o seguinte, que a companhia aqui, porque existe a companhia independente e a companhia destacada. A independente, ela tem ali uma gestão, digamos assim, uma gestão própria, né, com um efetivo exclusivo dela, como é, por exemplo, a Amargosa. A Amargosa é uma companhia independente. Itatinga é destacada do batalhão, ou seja, é como se fosse um braço do batalhão aqui dentro, mas quem está
1: mas é uma
0: à frente
1: companhia.
0: É uma companhia, comanda Itatim, Santa Terezinha, eu não me recordo aqui se Rafael Jambeiro também já está pertencendo a Itatim, mas existe o seu efetivo. Itatim, na Polícia Militar, pode-se dizer que é uma polícia mais privilegiada, porque tem um efetivo maior, sem falar que a prefeitura paga por dia dois ou três policiais extra, para fazer um trabalho extra. Então, com o que a prefeitura paga de extra e o que é pago pelo governo do estado, nós dobramos o efetivo diuturnamente. Então, ao invés de ter três, tem cinco, tem seis policiais por dia em Itatim. Então, é um efetivo satisfatório para o serviço. Agora, a Polícia Civil é que está aí com efetivo mínimo. Eu já solicitei, nós estamos aí tentando trazer pelo menos mais um policial civil para que possa fazer o trabalho como deve ser feito, porque um policial não pode sair sozinho para entregar intimação, para fazer qualquer tipo de investigação. Até a lei orgânica da Polícia Civil proíbe isso. Então, nós estamos tentando trazer mais um policial, pelo menos, para que se junte a nós

0: tempo, mas a gente está dentro do horário. Não quero lhe escravizar. Mas eu queria saber de você como é que está mesmo assim os trabalhos e o que é que você recomendaria à população, às famílias, às pessoas que vai fechar sua casa e vai para o forró. Qual que é o tipo de... Eu não precisa fazer falar nada.
1: Não, é importante que as pessoas também tomem cautelas, né? Não verifique se não está deixando a porta da casa aberta, que às vezes as pessoas estão naquela euforia, às vezes está fazendo uso de bebida alcoólica, e às vezes sai, deixa até a casa aberta, vai para a festa, ou deixa sob a responsabilidade de pessoas que não têm o mínimo de discernimento. Então, que tome as devidas cautelas, que deixe a luz interna acesa, porque isso vai inibir a ação dos indivíduos. Reforcem essa questão das fechaduras, etc. Deixe tudo trancadinho, tudo bonitinho, e pode ir para a sua festa com tranquilidade. A gente pede também que quem vá com criança, que coloque uma pulseira com identificação, né, do nome do pai, o telefone, nome do pai ou da mãe, telefone, caso a criança se perca no circuito da festa, a gente tem aquele instrumento ali para localizar os pais. Temos também a questão dos cooler, que não deve ser levado cooler com bebidas, porque imagine você, forma uma confusão, aí a guarnição policial vai atrás. Outro dia, no carnaval, um policial se machucou seriamente, correndo atrás de um indivíduo que havia cometido uma agressão, e se embaraçou com um cooler daquele de bebidas e bateu a cabeça no chão. Foi uma situação grave. Então, a gente que está no encalço de alguém não está olhando para o chão, está olhando para cima, está olhando para frente. E nem sempre dá para ver esses obstáculos pelo chão. Então, o cooler, ele provoca isso, além de ser proibido, né? Porque não é justo com os comerciantes que pagaram para ter a sua barraca ali, para ter a licença para explorar a barraca, ter essa concorrência desleal com uma pessoa que compra em outro lugar e leva para lá. Então, temos essas questões. E no mais, que cada um esteja com o espírito voltado para a paz, para a diversão, e que curtam à vontade os festejos juninos e deixem a segurança com a gente.
0: Tigão, quero agradecer a você e dizer que estou muito feliz de ter uma pessoa que está conduzindo a cidade, que é nossa, conduzindo bem. É como se entregasse um carro seu para alguém e você fica do lado sentado. Então, isso é muito bom. Tomara que outros que venham ou vierem façam o que você fez. Muito mais, pelo menos igual, nunca menos, porque senão piora, né? Mas eu tenho sempre conversado com o Ramesse. E vejo que você tem muitas virtudes. Dentre elas é gerenciar bem um empreendimento. Tem um empreendimento. Eu tenho falado com a Messa, rapaz, uma madeireira que é uma coisinha minúscula, já é difícil a gente conduzir, imagine uma prefeitura. Tem que ter
1: Verdade.
0: algum conhecimento, algum pulso. E eu tinha um governador do Rio Grande do Sul, esqueci o nome dele, do Bigodão.
1: Olívio Dutra.
0: Olívio Dutra, né? Que ele sempre dizia que governar é também contrariar interesse. Eu sei que você contraria interesse
1: E muito.
0: e muito, mas faz o dever de casa. Parabéns a você, quero dizer, volte outra vez. Você ficou muito tempo aqui, eu já tinha até reclamado, pô, o Tingão nunca mais prestigiou a nossa rádio, mas agora você voltou. Dê um abraço aí, dona Raquel, a sua família, e seu pai era muito meu amigo.
1: Eu sei disso, Jeová, e eu sou muito grato a você, não só por suas palavras, mas também por seus gestos e ações. E dizer que ninguém faz nada sozinho, né? A gente precisa. Eu acho que talvez um dos maiores méritos nosso à frente da prefeitura foi formar uma excelente equipe, né? Pessoas que têm o mesmo objetivo, que vestem a camisa e que buscam o melhor para a nossa cidade. Eu acho que Daiane também vem conduzindo isso muito bem, elevou ainda mais o nível de qualidade.

0: dos servidores, eu vejo sempre pessoas indo fazer cursos em Salvador, em Brasília, em São Paulo, como já várias pessoas já foram, em todas as áreas da prefeitura. E isso qualifica, né? Acho que essa talvez hoje seja o maior ativo da Prefeitura Municipal de Itatim, é a sua equipe, é o servidor público qualificado que está à frente das ações. Não existe um bom gestor sem
1: Equipe.
0: uma equipe qualificada. E eu vou buscar isso na delegacia de polícia também, qualificar melhor os meus servidores, os meus auxiliares, e também me qualificar. Pra você ter uma ideia, a polícia hoje, você falou aí de armamento, de colete, de viatura, etc, etc. Um prédio bonito como aquele que nós estamos lá hoje, muito confortável para os funcionários e para quem chega também procurando serviço. A polícia civil, a polícia, né, que é a polícia judiciária, a polícia que investiga hoje, dispõe de ferramentas muito mais importantes do que fuzis, do que viatura, etc., que é a inteligência policial. Você tem ideia, o governador Jerônimo e o atual secretário, doutor Marcelo Werner, ele está priorizando, eles estão priorizando a inteligência policial. Itaberaba hoje tem um núcleo de inteligência, a Feira já tem outro. Antigamente só existia o DIP, né, que é o Departamento de Inteligência Policial, lá em Salvador. Era uma coisa rara você utilizar esse serviço. Hoje não. Hoje nós estamos com todo tipo É porque eu não posso discorrer o que é que a gente faz nessas. Você vê essas grandes operações aí de Polícia Civil, Polícia Federal, etc., tudo é baseado em inteligência policial. Então, quem estiver pensando que vai cometer crimes e que apenas. Ah, se a polícia vier, eu corro, não vai resolver nada. Porque, por exemplo, esses indivíduos que estão com mandado de prisão em aberto aqui em Itatim, muitos deles a gente já sabe onde estão. Alguns em Salvador, outros em outros estados da federação. E a gente vai atrás. Eu já estou mantendo contato com delegados de outros estados visando a prisão desses indivíduos. Não tem para onde correr, não, meu amigo. Hoje, qualquer coisa que o cara faça, fica registrado, seja numa câmera de trânsito ou numa ligação de telefone, sei lá no que for, a gente consegue rastrear e vai colocar a mão em todos eles. Então, cada um que cometer seus crimes vão pagar graças à inteligência policial, graças ao esforço das equipes policiais, seja da Polícia Civil, Polícia Rodoviária, Polícia Federal, Polícia Militar. Todos nós estamos imbuídos e buscando o mesmo objetivo, que é trazer a paz social. Eu quero agradecer a você pela participação. Já extrapolei aqui 1 minuto e é sempre bom prestar conta daquilo que a gente faz. E eu quero aproveitar a grande audiência da Rádio Ponta Aguda para agradecer a confiança da população e dizer que nós estamos disponíveis qualquer hora do dia e da noite. Nós já passei o telefone ao 3452-2154. É o telefone que, embora esse número pareça que seja um número fixo, mas ele tem o WhatsApp também. O e-mail da delegacia é dt.itatim@pcivil.ba.gov.br. dt.itatim@pcivil.ba.gov.br. Esse é tudo minúsculo. Você também pode mandar mensagem para esse e-mail que está disponível para toda a população. E eu não vou falar meu número pessoal aqui, mas já é de domínio público, quase todo mundo tem. Também pode me passar as informações que nós vamos apurar e vamos levar à justiça todos aqueles que insistem em contrariar o que determina a lei. No mais, muito obrigado à rádio, a você, a Ramés e a todos que nos ouvem.
1: Tá bom, Tim, eu lhe agradeço muito. Eu sempre tenho dito, mas já falei até isso com você mesmo, algumas pessoas, quando é proveitoso. Pelé, quem viu o Pelé jogar, como eu vi jogar algumas vezes, se eu pudesse, eu via Pelé jogar todo dia. Porque era tão bom ver Pelé jogar, pô. Eu acho que era tão bom poder a gente poder lhe chamar aqui todo dia na rádio, você tem conteúdo, tem o que falar, não tem um rabo preso. E tudo isso é bom para a gente, para a rádio, para a sociedade, para a formação de Itatinga, a nossa proposta é minha cidade mais justa, mais igual. E a gente precisa disso e precisa de você. E tomara que Deus lhe dê muitos anos de vida para ajudar a conduzir essa história. Nosso abraço, nosso muito obrigado e até a próxima.
0: Obrigado, Jeová. Amém. Que Deus continue abençoando a todos também. Forte abraço.
1: Valeu.

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0: hoje, sexta-feira! Sexta-feira, 19 de junho! Estamos muito felizes, né? Com você participando aqui com a gente, interagindo já. Já tem muita gente aqui na nossa sexta-feira, dando aquela relaxada por cá, curtindo o nosso Central Hits. A partir de agora, eu e você juntinhos. É, eu sou a Jane de Paula, um prazer estar contigo aqui também nessa sexta-feira. De segunda a sexta, é o nosso programa aqui, o nosso Central Hits, tá? E hoje, 19 de junho, é dia do cinema brasileiro. Que tal depois do programa um cineminha, hein? Dia do migrante também. Hoje é dia de São Romualdo, né? Dia Internacional para a Eliminação da Violência Sexual em Conflito. Hoje é dia mundial também de conscientização sobre a doença falciforme, né? Ainda é dia nacional do luto. Ah, que triste, né? Ah, e hoje tem jogaço, viu, gente? É Brasil versus Haiti. Copa do Mundo 2026. E bora pro Hexa, né? Tá acreditando? Vamos dar uma relaxada então aqui enquanto você se prepara, né? Vamos curtir aí, ó. Vamos curtir, né? Sucesso, sucesso. Adivinha só quem vem chegando. Ah, deixa eu mandar um parabéns aí pra quem tá de idade nova também, né? Desejo que esse dia seja muito feliz, repleto de surpresas encantadoras, né? E ao lado das pessoas que você ama também, tá? Aniversário muito especial, tenha hoje, cheio de sensações positivas, então divirta-se muito. Aproveita que hoje é sexta-feira, né? Chama a rapaziada aí pra curtir junto com você, cantar aquele parabéns, né? Se você é um pouquinho mais tímido, então sem parabéns. Só com abraços, né? Aquele parabéns é bem formal, né? Um abraço, parabéns pra você. Se não, faz festa, faz barulho. E é isso, gente. Bora aí trazendo sucesso, né? Nessa nossa sexta-feirona. Tá chegando ele, o Murilo Rufi. Essa música é demais, né? É, acabou. Vai sair com outra, né? Depois de um término aí de um outro relacionamento. Aí lá vem a outra na cabeça, né? Aí já viu, broxou. Broxou, não teve, não dá outra história, gente. Tá tentando seguir em frente com outra pessoa, né? Aí vem o passado, né? As lembranças e aí acaba desistindo até do encontro, né? Tá assombrado, cara. Pra gente começar, Murilo Rufi, saudade estranha. Vamos curtir.
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0: Isso, essa foi a indicação da Marcela. Cantou, curtiu com a gente aqui, Aninha. Seja isso, Henrique Giuliani. Ela manda esse recado pra alguém muito especial. Aliás, um ex especial na sua vida, né? Seja isso. A gente volta já já trazendo Felipe Rodrigo. Fica aqui, tá? Central Rios.
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2: 1:25.
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Eita, olha só que tiraram os homens da toca. Pedro tá por aqui, né? O Noão, o Arthur tá pedindo beijos pra vocês, tá? O Gael, o Levi e o Davi também curtindo com a gente. Cadê a meninada, gente? Lívia, beijo pra você, sua querida. A Nayane também tá curtindo aqui com a gente. O João Lucas, um beijo pra você. A Amanda também tá sintonizada, né? O Pedro Lucas também tá por aqui. Olha só, gente. O Miguelzinho tá curtindo a nossa programação. Richard e Celine estão juntinhos, grudadinhos aqui com a gente, curtindo o nosso Central Hits, que tá bom demais, né? E olha, é hora de curtir aí sucesso, gente. É trazer aquela lembrança boa de traia velha, né? Vamos curtir essa juntinhos aqui, Central Hits.

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sexta-feira, nessa balada romântica, celebrando reconciliação, Jair de Magalhães e Luan Santana. Ai, gente, isso faz tempo, né? Essa foi a volta dele, gente. Eu amei você, amor. Amo demais, é. Então, a gente tá se despedindo por hoje. Beijo no coração de todos vocês, tá? Nosso encontro de volta por aqui na segunda-feira. Aí eu chego chegando com nós, Central Hits, tocando sempre os maiores sucessos por aqui, ó. Excelente sexta, né? Vem aí sabadão, final de semana pra todo mundo comemorar. Domingão, aí na segunda tem encontro nosso, tá? Central Hits, eu e você, ó, juntinhos por aqui de segunda a sexta. Beijaço! E até na segunda. Simbora, gente! Bora pra galera! Bora pro Hexa, né? Tchau, tchau!

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3: As três pessoas que morreram em um grave acidente na BR-110 em Catu, a cerca de 97 quilômetros de Feira de Santana, eram profissionais de um circo. O grupo seguia para Alagoinhas, onde fariam uma vistoria no local que receberá a estrutura da companhia no próximo mês. As vítimas foram identificadas como Rosevan Candidal, natural de Mogi das Cruzes, São Paulo, Vitor Gabriel Silva Rocha, natural de Araiós, Maranhão, e Michel Disney Kikuchi, natural de Minas Gerais. Michel tinha 48 anos e trabalhava como equilibrista e piloto do Globo da Morte. Ele deixou uma esposa e filha. Segundo a Polícia Rodoviária Federal, o acidente aconteceu por volta das 8 horas da manhã no quilômetro 372 da BR-110 e envolveu uma caminhonete e uma carreta. Os três profissionais estavam na caminhonete e morreram no local. Com a força da colisão, eles ficaram presos às ferragens, sendo necessária a atuação do Corpo de Bombeiros para a retirada dos corpos. Ponta Aguda Notícias, com a próxima informação, às 3h10.
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1: Boa tarde, Lairton Souza.
2: Muito bem, 2:14 aqui na Ponta Aguda FM, na tarde desta sexta-feira, dia 19 de junho. Sextou e assim a gente vai dando início a mais um Deixa Rolar, que vai com você até às 16h e conta sempre com o apoio cultural da JG Variedades. 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E começamos o programa de hoje com o sucesso do Tarcísio do Acordeão, Não Era Eu no Bolão. E se você também quer pedir uma música ou quer mandar a sua mensagem aqui pra gente, chama no 75 981 37 1499.

Sucesso do Zé Vaqueiro, Chão de Giz. Também ouvimos Túlio Duarte, Solte Meu Amor e João Almeida, Tem Dó de Mim. 2:28 aqui no Deixa Rolar. E vamos agora com Juan Vitor Vaqueirinho, Desisto Não. E se você também quer pedir uma música ou quer mandar a sua mensagem aqui pra gente, chama no 75 981 37 1499.

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Targino Gondim, Flávio José e Santana. Também ouvimos Luan Santana e Juan Vitor Vaqueirinho. 2:37 aqui no Deixa Rolar, que conta com o apoio cultural da JG Variedades. E vamos agora com Raíssa e a Rodada, campeão de vaquejada. E se você também quer pedir uma música ou quer mandar a sua mensagem aqui pra gente, chama no 75 981 37 1499.

0: é Thalita Mel e Zé Vaqueiro. Tudo mudou. Também ouvimos do João Dantas. Valeu e Vite. Perdoa seu Hamilton. 2:49 aqui na Ponta Aguda FM. A gente vai para um rápido intervalo, mas antes eu lembro que Deixa Rolar conta com o apoio cultural da JG Variedades. 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Daqui a pouquinho tem muito mais música, muito mais interação e a Jane de Paula trazendo o resumo da sua novela favorita. Então me espera que eu já volto e pode ir pedindo a sua música no 75-981-37-1499.
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3: O presidente Luiz Inácio Lula da Silva criticou nesta sexta-feira o atacante da seleção brasileira e do Santos, Neymar, e chamou o atleta de o primeiro jogador home office do mundo. A declaração foi dada durante o anúncio de investimentos em oncologia no SUS de Belo Horizonte. Enquanto falava sobre a igualdade de gênero, Lula conversava com meninos sobre avanços conquistados pelas mulheres ao longo dos anos, ao falar sobre a trajetória de Marta, eleita 6 vezes a melhor jogadora do mundo pela FIFA. A resposta abriu espaço para uma nova brincadeira do presidente, que arrancou risadas da plateia ao comentar uma piada que diz ter visto na internet sobre Neymar ser o primeiro jogador home office do mundo.

A resposta abriu espaço para uma nova brincadeira do presidente, que arrancou risadas da plateia ao comentar uma piada que diz ter visto na internet sobre Neymar ser o primeiro jogador home office do mundo.

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1: e é sucesso do Zé Vaqueiro, DNA do Mato. Também ouvimos Maçãs com Leite, Rotina.
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1: 3 horas e 24 minutos aqui no Deixa Rolar. E a Jane de Paula já tá por aqui trazendo o um resumo das novelas A Nobreza do Amor e Coração Acelerado. Daqui a pouquinho tem muito mais música. Já pode ir pedindo a sua no 75981371499. Porque aqui é assim, você pede e a gente toca.

0: Olá, amores! Final de semana, sexta-feira, hoje é 19 de junho e a gente chega com o capítulo de A Nobreza do Amor. Para hoje, sexta-feira, Jindal desconfia de que Kenya está sendo influenciada por alguém contra ele. O Nildo constata que a febre de Tonho cedeu. Alika e Niara disfarçam quando Caetana comenta sobre Tonho ter chamado o nome da princesa. Carrapato deixa Barro Preto. Salma se desespera com o estado de saúde de Tonho. E Fátima repreende a filha. Ainda hoje, Mirinho provoca Lúcia. Bartô procura Viriato com um pedido inusitado. Manuel beija Ana Maria e afirma que ia pedir em namoro para sua família. Jindal deduz que Kenya continua seu romance com Dumi e exige que Pascoal flagre a princesa. Ainda hoje, Onildo anuncia que Tonho passará por uma nova cirurgia. Tudo isso hoje, sexta-feira, em A Nobreza do Amor, né? Agora a gente traz o capítulo para esta sexta-feira de Coração Acelerado.
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0: Pra hoje, Zilá conhece a Melly e se interessa em contratá-la. Nayane pede que Zilá pressione Ronei. Zilá revela a Nayane que ela e Ronei estão namorando. Eduarda e Leandro se encontram. A Grade e João Raul se emocionam ao ver o sucesso de sua canção. Leandro aconselha Eduarda sobre a sua carreira. Gael conta a Nayane sobre sua relação com Ana Castela. E Bará convida a Eva e Vânia para sair. Ainda hoje, Sinara aconselha Nayane a esquecer João Raul. E a Laurzinho diz que Zilá quer logo o divórcio, né? Tudo isso vai acontecer hoje, sexta-feira, em Coração Acelerado. Voltamos bem rapidinho com o capítulo de hoje de Quem Ama Cuida. Fica aqui.

E é sucesso do Wesley Safadão. Também curtimos João Almeida e Edu Falaschi. Eu estava a partir de 3 horas e 39 minutos aqui no Deixa Rolar. E a Jenny de Paula já tá por aqui trazendo o resumo da novela Quem Ama Cuida. E daqui a pouquinho tem muito mais música. Já pode ir pedindo a sua no 75-981-37-1499. Porque aqui é assim, você pede e a gente toca.

Oi, amores! De volta por aqui, final de semana, sexta-feira, 19 de junho, né? E a gente traz o capítulo agora de Quem Ama Cuida. Pra hoje, para salvar Pedro, Adriana termina com um advogado dizendo que não ama. Pilar se instala na casa de Arthur. Ademir orienta Tom a negar que foi subornado por ele. Ulisses e Silvana não aceitam que Pilar ocupe o imóvel de Arthur. Elenice procura Pedro para falar de sua desconfiança de Tom. Bruna comenta com Gilda que tem esperanças de reatar com Pedro. Ainda hoje, Adriana deixa claro a Jandira que não quer problemas com as detentas. E hoje ainda, Pilar coloca em dúvida a filiação de Tiago, né? A fim de tirá-lo da herança de Arthur. E Adriana reage à abordagem de Zeni. Tudo isso hoje, sexta-feira em Quem Ama Cuida. A gente vai ficando por aqui, de volta amanhã com o nosso resumo de novelas. Beijos, tchau, tchau.

0: é sucesso do Magníficos, Áudio Errado. Também ouvimos Túlio Milionário, Casca de Bala e Adelmário Coelho, Forró do Futuro. 3 horas e 49 minutos aqui na Ponta Aguda FM. E assim, o programa Deixa Rolar vai chegando ao fim. 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A gente vai para um rápido intervalo, mas daqui a pouquinho tem muito mais música e muito mais interação no Arraiá da Ponta Aguda. Então me espera que eu já volto e pode ir pedindo a sua música no 75-981-37-1499.
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4: Um caminhão saiu da pista e parou no canteiro central da BR-324 na tarde da última quinta-feira, em um trecho do município de Conceição do Jacuípe. O acidente provocou a interdição parcial da rodovia nos dois sentidos e causou um longo congestionamento. Segundo a Polícia Rodoviária Federal, o acidente aconteceu por volta das 3h40 da tarde, no quilômetro 533 da rodovia, nas proximidades do viaduto com a BR-101. Ainda de acordo com a PRF, o caminhão se envolveu em um acidente do tipo saída de pista e acabou parando no canteiro central da rodovia. Com isso, um trecho das vias no sentido Salvador-Feira de Santana precisou ser interditada. Guindastes foram deslocados para realizar a remoção do veículo e até a publicação desta reportagem não há informações sobre possíveis feridos e nem mais detalhes sobre as circunstâncias que provocaram o acidente. Ponta Aguda Notícias, com a próxima informação às 5h10.
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1: Muito bem, 4 horas e 15 minutos aqui na Ponta Aguda FM, na tarde desta sexta-feira, dia 19 de junho. Sextou e assim a gente vai dando início a mais um Arraiá da Ponta Aguda, que vai com você até às 6 horas da tarde e conta sempre com o apoio cultural da Retífica de Cabeçote Itatim, que é do nosso amigo Humberto Damascena e é especializado em retífica de cabeçote em toda a região. 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E começamos o programa de hoje com Quadrilha do Severo, Lamento Sertanejo. Especialmente para nosso amigo Paulo, que está curtindo, ligadinho aqui com a gente. E se você também quer pedir uma música ou quer mandar a sua mensagem, chama no 75 981 37 1499.

0: é Flávio José, Palavras ao Vento. Também ouvimos Mastros com Leite, Petrolina e Juazeiro. 4 horas e 27 minutos aqui no Arraiá da Ponta Aguda. E por aqui o nosso WhatsApp não para. Vamos conferir.
1: Fala, amigo Laíto. E aí, como é que você tá? Tudo
0: bem? Boa tarde, amiga Dete. Eu estou bem sim. E você?
1: Esse dia, meu amigo, meu som deu um problemazinha, mas acabei de arrumar agora. E tô vendo a voz dos meus amigos, minhas amigas.
0: Aí sim, amiga Dete. Que bom.
1: Meu compadre Paulo e todas minhas amigas da sede da Zona Rural. Passa aí um forrozão aí oferecendo para seu Zé Domênio, meu compadre Paulo, você e todo que gostar das músicas, viu? Para Ramesso, Juscelino, que eu sei que escutava da Ponta Aguda FM também, Tuninha Moraes. E todos meus meu neto aí da Portelinha, Silvabá, Carminha e todos que escutava da Ponta Aguda FM. O forró que eu quero... é Pedro Sertanejo, daqueles antigos. Ou Pedro Sertanejo, ou Gerson Filho, daqueles antigos, tá bom? Oferecendo para todo que gostar da música. Segura, seu Zé. Sextou, hein, Laíto? Vamos lá o São João aí, Laíto, tá bem? Tá mimado aí o São João aí na cidade de Itatim. Você sabe que é Dete City Murano.
0: Tá animado sim, amiga Dete. E pra deixar ainda melhor, vamos com Pedro Sertanejo, forró de pé de serra. E se você também quer pedir uma música ou quer mandar a sua mensagem aqui pra gente, faça igual a nossa amiga Dete lá do sítio Imburana e chame no 75-981-37-1499.
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2: E aí, galera? Aqui é o cantor e compositor Laírton Deglas. E eu também estou ligado no

0: é chiclete com banana. Também ouvimos Baianinho da Sanfona e Pedro Sertanejo. 4 horas e 40 minutos aqui no Arraiá da Ponta Aguda. E por aqui o nosso WhatsApp não para.
1: Boa tarde, boa tarde, boa tarde, boa noite. Eu quero ouvir um forró de caviar com rapadura. Pode ser, meu irmão? Ofereço para todos que gostaram da música. Especialmente para você, meu bem. Um cheiro. E manda aí para a Bete também, viu? Que eu duvido que uma hora dessa ela tá sacudindo a roseira lá na roça.
0: Boa tarde, amiga. Aí sim, muito obrigado. E pode deixar que eu coloco agora caviar com rapadura, te amar. E se você também quer pedir uma música ou quer mandar a sua mensagem aqui pra gente, chama no 75 981 37 1499.

0: é sucesso do Rastapé, Moça Bonita. Também curtimos a Ribaçaia, Sertão da Bahia e Caviar com Rapadura, Te Amar.
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0: 4 horas e 50 minutos aqui no Arraiá da Ponta Aguda. A gente vai para um rápido intervalo, mas antes eu lembro do nosso apoio cultural da Retífica de Cabeçote e Tatim, que é do nosso amigo Humberto Damascena, e é especializado em retífica de cabeçote em toda a região. 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Daqui a pouquinho tem muito mais música e muito mais interação especialmente para você. Então me espera que eu já volto e pode ir pedindo a sua música no 75-981-37-1499. Porque aqui é assim, você pede e a gente toca.
1: Braços de mulher.
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2: O governador Jerônimo Rodrigues anunciou uma nova legislação voltada à valorização das carreiras da Polícia Militar e do Corpo de Bombeiros Militar da Bahia. A proposta cria uma modalidade de promoção por condições especiais, com vagas garantidas e progressões realizadas anualmente. Segundo o governo, a medida busca dar mais fluidez à carreira dos profissionais da segurança pública e ampliar as oportunidades de ascensão dentro das corporações. A nova lei também reduz o tempo máximo de permanência nas patentes mais altas. O limite para tenente-coronel passa de 9 para 7 anos, enquanto para coronéis o período será reduzido de 6 para 5 anos. O anúncio foi feito ao lado do secretário da Segurança Pública. De acordo com Jerônimo, a iniciativa representa um reconhecimento ao trabalho desempenhado por policiais militares e bombeiros, que atuam diariamente na proteção da população baiana. E a expectativa é que as mudanças contribuam para tornar a progressão funcional mais dinâmica e valorizem a trajetória dos integrantes das Forças de Segurança do Estado. Ponta Aguda Notícias retorna na segunda-feira com Rameses Oliveira.
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Muito bem, 5 horas e 16 minutos aqui na Ponta Aguda FM. Eu sou o locutor Laiton Souza e você está no Arraiá da Ponta Aguda. 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E começamos esse bloco com Caviar com Rapadura, fim de semana. E se você também quer pedir uma música, chama no 75 981 37 1499.

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1: Vamos celebrar o nosso poeta Belchior.

0: Caninana, comentar a respeito de John. Também ouvimos Zé Mamed, João do Vale e Zé Ramalho. 5 horas e 29 minutos aqui no Arraiada Ponta Aguda. E vamos agora com Fala Mansa, Shot dos Milagres. E se você também quer pedir uma música ou quer mandar a sua mensagem aqui pra gente, é só chamar no 75 981 37 1499, porque aqui é assim, você pede e a gente toca.
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1: E é Frank Aguiar.
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1: Também ouvimos Flávio José e Fala Mansa.
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1: 5 horas e 39 minutos aqui no Arraiá da Ponta Aguda. E vamos agora com Calcinha Preta, Agora Estou Sofrendo. E se você também quer pedir uma música ou quer mandar a sua mensagem aqui pra gente, é só chamar no 75-981-37-1499. Porque aqui é assim, você pede e a gente toca.

0: Preta.
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0: É sucesso do Fala Mansa e Rastapé, Um Anjo do Céu.
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0: Também ouvimos Rastapé versus Sinceros e Calcinha Preta, Agora Estou Sofrendo.
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0: 5 horas e 50 minutos aqui no Arraiá da Ponta Aguda. E pra finalizar o programa de hoje com chave de ouro, vamos com Bel Marques no Lume da Fogueira. 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
0: Muito obrigado pela sua audiência, muito obrigado pela sua companhia. E a gente se vê amanhã de novo, a partir das 9 horas da manhã, no Festa Ponta Aguda. E não vai embora, porque logo após a música tem Palavra que Transforma e Relicário da Saudade com Jeová Santana. Uma boa noite e até amanhã.
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os meus passos são teus, o meu próximo minuto é teu. E se não for assim, não me deixes ir. Dou minha mão para ti, fecho os olhos e confio em ti. Leva-me, Senhor. Eu quero convidar você a rezar comigo em cima desta canção, porque ela diz coisas profundas para nós. Eu me abro ao teu querer, Senhor. Eu me rendo à tua voz. Eu quero conhecer teus planos, porque os planos de Deus são melhores do que os meus. Os teus planos são melhores do que os meus, Senhor. Ai, essa música diz algo tão forte. Eu me arrependo dos meus planos, porque todas as vezes que eu quis fazer a minha vontade, eu só fraquejei. Quantas vezes você fraquejou? Quantas vezes fraquejamos? Porque quisemos fazer a nossa vontade. Quisemos fazer as coisas do nosso jeito. E precisamos entender que se não for do teu jeito, não vale a pena ir. Se não for do teu jeito, não vale a pena ir. Por isso eu quero convidar você agora a colocar a sua vida em Jesus. Eu quero convidar

Talvez até hoje você fraquejou, você se entristeceu. Está faltando talvez da sua parte você dizer: Senhor, a partir de hoje não é mais do meu jeito. A partir de

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0: E antes de a gente prosseguir, eu queria ler para você essa passagem. Eu sou a videira e meu pai é o agricultor. Todo ramo que não der fruto em mim, ele o cortará, e podará todo o que der fruto para que produza mais fruto. Permanecei em mim e eu permanecerei em vós. Gente, preste atenção nessa palavra. Permanecei em mim e eu permanecerei em vós. O ramo não pode dar fruto por si mesmo. O ramo não pode dar fruto por si mesmo se não permanecer na videira. Se você não permanecer na videira, você não pode dar fruto. O ramo não pode dar fruto por si mesmo se não permanecer na videira. Assim também vós não podeis tampouco dar fruto se não permanecerdes em mim. Eu sou a videira, vós os ramos. Quem permanecer em mim e eu nele, esse dá muito fruto, porque sem mim nada podeis fazer. É Juninho Casimiro. Muitas coisas na nossa vida não dão certo porque nós não estamos permanecendo nele, porque nós não estamos em Jesus. Esse é o segredo da vida espiritual. Se você estiver em Jesus, se você estiver unido a Ele, como essa música diz, eu fecho os olhos e confio em Ti, eu dou minha mão para Ti, se você der a mão para Ele, se você confiar nele, se você se unir a ele, ah, os teus planos vão dar certo, os teus passos vão dar certo,

você se unir a Ele, você vai dar fruto, e você vai dar fruto, e você vai conhecer os planos dEle para você, e os planos dEle são melhores que os seus. Os meus passos são teus. Os meus passos

Sem ti nada posso fazer, Jesus. Vamos cantar isso. Eu quero convidar você a cantar comigo. Sem ti nada posso fazer.

0: 6:28.
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0: 6h54.
1: Relicário da Saudade, com Jeová Santana.

0: Está no ar a Voz do Brasil. As notícias do governo federal que movimentaram o país no dia de hoje.
1: Olá, boa noite.
2: Boa noite para você que nos acompanha em todo o país.
1: Sexta-feira, 19 de junho de 2026.
2: Vamos ao destaque do dia: redução do analfabetismo.
1: Pela primeira vez na história, a população com mais de 15 anos que não sabe ler e escrever é menor que 5%.
2: Metade do total de analfabetos é idosa, sendo que também pela primeira vez há menos mulheres que homens nessa condição. Gabriela Noronha.
3: Para fortalecer a educação de jovens e adultos e combater o analfabetismo no Brasil, em 2024 o MEC lançou um pacto nacional que aumenta as vagas nessa modalidade de ensino nos sistemas públicos.
1: E ainda, em Minas Gerais, presidente Lula anuncia investimentos em hospital de referência para o tratamento de câncer em Belo Horizonte.
2: E em novo hospital universitário de São João del Rei, para atendimento de média e alta complexidade, que vai beneficiar 54 municípios.
1: Você vai ouvir também combate as apostas ilegais.
2: Decreto assinado pelo presidente Lula vai permitir bloqueio de bens das bets irregulares e destinação do dinheiro para o Fundo de Segurança Pública. Graziele Bezerra.
4: Segundo o Ministério da Justiça e Segurança Pública, ao todo, 25 milhões de brasileiros apostam nessas plataformas, sendo que um a cada quatro deles aposta todos os dias.
1: Hoje, na apresentação da Voz do Brasil, eu, Mariana Jungmann e Luciano Seixas.
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1: A taxa de analfabetismo no Brasil caiu para menos de 5%, a menor da série histórica.
2: O índice de pessoas que não sabem ler e escrever é maior entre os idosos com mais de 60 anos.
1: Políticas como o Pacto Nacional para a Educação de Jovens e Adultos vêm ajudando a reduzir ainda mais essa taxa no Brasil.
3: Na mesa, cadernos e lápis. No coração, sonhos que resolveram sair da gaveta. Aos 61 anos, a cearense Maria do Socorro não perde uma aula no Centro de Educação de Jovens e Adultos no Distrito Federal. Ela teve que trabalhar desde muito cedo e não aprendeu a ler e a escrever, mas decidiu voltar à sala de aula por meio do EJA. E hoje divide o tempo entre as lições e as faxinas que faz para ganhar a vida. A cada nova palavra que ela aprende, é um mundo novo que se abre.
5: Toda pra que eu vejo, eu tô lendo. Vou no mercado, aí eu vejo o preço das coisas, aí eu fico lendo.
3: Assim como Maria do Socorro, milhares de brasileiros têm vencido a luta contra o analfabetismo. Segundo novos dados do IBGE, em 2025, o Brasil tinha 8 milhões e 400 mil analfabetos com 15 anos ou mais, o que representa uma taxa de analfabetismo de 4,9%. O ministro da Educação, Leonardo Barchini, destacou que é o melhor resultado da série histórica.
6: Pela primeira vez na história, nós atingimos na população de mais de 15 anos, menos de 5% de analfabetos no Brasil. E sabe o que a Unesco fala disso? Sabe o que os organismos internacionais falam disso? Falam que um país, quando atinge menos de 5% de adultos analfabetos, ele está encaminhado para a erradicação do analfabetismo.
3: Segundo o IBGE, a população com 60 anos ou mais representava mais da metade do total de analfabetos em 2025. E entre os idosos, pela primeira vez, a taxa de analfabetismo entre as mulheres foi menor que a dos homens. De acordo com William Kratochiwil, analista do IBGE, sem considerar o grupo dos idosos, a taxa cai para menos de 3%.
7: Se tirarmos as pessoas de 60 anos ou mais do grupo de análise, essa taxa ela cai para 2,6%. Isso é reflexo de uma quase universalização da taxa de escolarização, da frequência à escola contínua de crianças de 6 a 14 anos, que em 2025 alcançou aí os 99,5%.
3: Para fortalecer a educação de jovens e adultos e combater o analfabetismo no Brasil, em 2024 o MEC lançou um pacto nacional que aumenta as vagas nessa modalidade de ensino nos sistemas públicos. A professora do EJA, Ana Isabel Lopes, ressalta que apesar das limitações, os alunos buscam a superação e o aprendizado.
8: A sede maior é essa: eu quero aprender a ler, escrever e eu quero fazer contas. E aí a gente, dentro desse universo, a gente vai apresentando um outro mundo, né? Outras discussões.
3: O Pacto Nacional pela Superação do Analfabetismo prevê mais de 3 milhões de novas matrículas no EJA. E o investimento total deve ser de 4 bilhões de reais até 2028. Reportagem Gabriela Noronha.
2: E o novo piso salarial dos professores da educação básica já está definido. Será de R$ 5.130,63.
1: Um reajuste de 5,4% em relação ao valor que estava em vigor, garantindo ganho real acima da inflação.
2: O decreto foi assinado pelo presidente Lula e publicado hoje no Diário Oficial.
1: Segundo a legislação vigente, a atualização anual do piso não pode ficar abaixo da inflação acumulada.
2: E os profissionais contratados por tempo determinado também estão entre os beneficiários do piso salarial nacional.
1: As inscrições para o Sisu Mais acabam hoje, mas os estudantes ainda têm algumas horas para aproveitar essa oportunidade.
2: O sistema aproveita notas de quem fez o último Enem, mas não foi selecionado no primeiro semestre para uma nova seleção de vagas remanescentes em universidades de todo o país.
1: E as notas de corte já foram divulgadas, o que ajuda a escolher cursos com mais chance de passar.
9: O Ministério da Educação divulgou as primeiras notas de corte parcial do Sisu Mais, uma etapa complementar do Sistema de Seleção Unificada, Sisu, que vai ofertar eventuais vagas disponíveis em instituições públicas de educação superior. A nota de corte pode ser consultada diretamente nas páginas do Sisu Aluno e do Sisu Vagas ou por meio da Central de Atendimento do MEC pelo telefone 0800-61-61-61. Ao todo, 34 instituições públicas de educação superior decidiram destinar vagas para o Sisu Mais. Estão sendo ofertadas 9.436 vagas em 532 cursos. A nota de corte deve ser utilizada pelo candidato apenas como uma referência da situação em que se encontra para concorrer à vaga selecionada, não sendo uma garantia de seleção. E atenção, o estudante que obtiver no mínimo 650 pontos na média das 5 provas do Enem está apto a participar do PEDME Licenciaturas caso se inscreva para um curso presencial de licenciatura e seja selecionado. Quem entrar no programa vai ganhar bolsa mensal de R$ 1.050 desde o ingresso até a conclusão do curso. Para mais informações, acesse as redes sociais do Ministério da Educação ou portalgov.br/MEC. Reportagem Júlio César de Oliveira.
2: Melhorar a qualidade do atendimento dos futuros médicos e garantir a regulação dos cursos de medicina.
1: Esses são os objetivos de uma medida provisória assinada hoje pelo presidente Lula, que torna obrigatória a aprovação no ENAMED, o Exame Nacional de Avaliação da Formação Médica, para obter o diploma e o registro profissional.
2: A medida vale apenas para novos alunos que ingressarem nos cursos de medicina.
10: Estudantes de medicina deverão obrigatoriamente ser aprovados no ENAMED, o Exame Nacional de Avaliação da Formação Médica, para obter o diploma e exercer a profissão. O ENAMED também vai substituir a prova teórica do Revalida, exame aplicado a médicos formados no exterior que querem validar o diploma no Brasil. As mudanças estão previstas em uma medida provisória assinada pelo presidente Lula durante a inauguração do Hospital Universitário da Universidade Federal de São João del Rei, em Divinópolis, Minas Gerais. Em entrevista coletiva, nesta sexta-feira, a secretária de Regulação e Supervisão da Educação Superior do MEC, Marta Abramo, afirmou que a nova política tem como objetivo melhorar a qualidade da formação médica e fortalecer a supervisão dos cursos.
11: Isso agora vem reforçado na própria medida provisória no texto e vai ter um reforço legal, né, de que um dos objetivos do ENAMED é exatamente auxiliar na avaliação, regulação e supervisão dos cursos de graduação de medicina. Isso está em perfeita consonância com o nosso Sistema Nacional de Avaliação. O resultado dos desempenhos podem constituir o referencial básico dos processos de regulação e supervisão da educação superior.
10: Com a medida, cada estudante deverá participar do ENAMED duas vezes, a primeira ao final do quarto ano do curso, para ajudar a identificar dificuldades e permitir que as instituições façam os ajustes necessários. E a segunda prova será no último ano da graduação. Nesta última etapa, a aprovação no exame será obrigatória para para que o formado possa se inscrever no Conselho Regional de Medicina, o CRM, e exercer legalmente a profissão. A exigência não vale para quem já está cursando medicina, apenas para quem entrar após a publicação da medida provisória. Para o secretário de Gestão do Trabalho e da Educação na Saúde do Ministério da Saúde, Felipe Proenço, a mudança é uma reivindicação das entidades médicas e responde a uma preocupação da população.
12: Traz essa grande preocupação com a qualidade da formação médica, com quem está atendendo a pessoa, de como que a pessoa que está sendo atendida vai poder saber sobre a qualidade da formação desse profissional. Para isso, foi fundamental estar ouvindo a população, estar ouvindo um clamor da sociedade que acha importante que tenha uma prova que avalie a qualidade da formação médica, e é exatamente isso que a medida provisória está apresentando, ouvindo essa preocupação, esse clamor.
10: O Enamed foi criado em 2025. Na primeira edição, 32% das escolas médicas do país tiveram a avaliação considerada insatisfatória. 33% dos estudantes concluintes não atingiram o nível mínimo de proficiência esperado. O exame será realizado duas vezes por ano pelo INEP, o Instituto Nacional de Estudos e Pesquisas Educacionais Anísio Teixeira, nos municípios que têm cursos de medicina. A edição de 2026 está com inscrições abertas até 29 de junho. As provas serão aplicadas no dia 13 de setembro. Reportagem Jéssica Gonçalves.
1: E o presidente Lula também anunciou hoje em Minas Gerais um pacote de investimentos em saúde com foco na ampliação do atendimento pelo SUS.
2: Foi inaugurado um novo hospital da Universidade Federal de São João del Rei, que vai beneficiar 1 milhão de pessoas em 54 cidades.
13: O Hospital da Universidade Federal de São João del Rei será referência em assistência à saúde, ensino e pesquisa. É o primeiro da região oeste de Minas Gerais totalmente destinado ao SUS. O hospital terá capacidade de atendimento de média e alta complexidade e vai beneficiar mais de 1 milhão de pessoas de 54 municípios. O presidente da Rede HU Brasil, que administra hospitais universitários federais, Arthur Chioro, detalhou como será a estrutura da nova unidade de saúde.
14: Esse hospital, que já está atuando, já tem paciente internado, vai ter 198 leitos. Desses 198 leitos, 55 serão de terapia intensiva. Nós teremos todas as principais especialidades clínicas, cirúrgicas, pediátricas.
13: O governo do Brasil vai investir 341 milhões de reais por ano no hospital universitário, além de 85 milhões de reais para a compra de equipamentos e mobiliários médico-hospitalares. Durante a inauguração, o presidente Lula falou sobre a importância de investimentos para a saúde e educação.
15: Nós estamos criando 40 e poucos hospitais universitários, e nós estamos fazendo mais investimento do que já foi feito em qualquer momento da história desse país na da saúde, por uma simples razão. Por uma simples razão, a Constituição brasileira diz que todos nós somos iguais perante a lei. Então o povo pobre tem que ter direito à mesma médica que o presidente da República tem.
13: Pela manhã, em Minas Gerais, Lula também anunciou investimentos para o Hospital Luxemburgo, em Belo Horizonte, referência no tratamento contra o câncer. A unidade, que pertence ao Instituto Mário Pena, passou a atender 100% pelo SUS e recebeu investimentos de R$ 89,3 milhões, além de um acelerador linear para radioterapia e um equipamento de cirurgia robótica pelo Agora Tem Especialistas. O programa, que tem como principal objetivo reduzir fila de espera na saúde a partir de consultas, cirurgias e equipamentos, como ressaltou o ministro da Saúde, Alexandre Padilha.
16: E eu, para resumir o que é o Agora Tem Especialistas, ele é exatamente o que nós estamos vendo aqui. É a maior mobilização da história do SUS, tanto da rede pública quanto da rede privada do nosso país, para que a gente reduza o tempo que as pessoas esperam nas filas do SUS para fazer uma cirurgia, um exame, para começar o tratamento do câncer.
13: Em Divinópolis, também foram entregues veículos para transporte de pacientes pelo novo PAC Saúde e pelo programa Caminhos da Saúde. Em Minas Gerais, já foram selecionados 314 veículos entre vans, micro-ônibus e ambulâncias com investimentos superiores a 127 milhões de reais. De Divinópolis, em Minas Gerais, Luciana Colares de Holanda.
1: E o governo do Brasil também está investindo para promover o cuidado, fortalecer a assistência e reduzir riscos no Sistema Único de Saúde.
2: Para isso, foi criada a Política Nacional de Qualidade e Segurança do Paciente, com o objetivo de dar mais qualidade no atendimento aos pacientes.
17: Segurança, qualidade e acolhimento no atendimento à saúde. Para reforçar esse cuidado no SUS, o governo do Brasil instituiu a Política Nacional de Qualidade e Segurança do Paciente. A medida busca prevenir falhas, aprimorar a comunicação entre as equipes e oferecer uma assistência cada vez mais segura e humanizada, explica Luísa Bezerra Frazão, coordenadora geral de atenção hospitalar do Ministério da Saúde.
18: A gente traz o paciente como centro do cuidado. Esse é o maior ganho que a política ela faz menção, né, que o paciente, além dos direitos, ele tem deveres e ele deve ser olhado nas suas peculiaridades, na sua individualidade.
17: Entre as ações prioritárias estão a identificação correta do paciente, a prevenção de infecções, o uso seguro de medicamentos e a melhoria da comunicação entre as equipes de saúde. A política também incentiva o monitoramento de falhas para que os erros sejam compreendidos e não voltem a acontecer. A médica Cláudia Mello, do Núcleo Estadual de Gestão Estratégica de Segurança do Paciente do Rio de Janeiro, destaca a tecnologia no processo de cuidados.
19: Com a vinda da tecnologia, do avanço, da melhoria dos cuidados, essa reorganização teve que ser feita. É ampliar o engajamento do paciente no seu cuidado. Esse é o principal modelo que a gente quer desde sempre. O paciente entender que ele é o dono do seu cuidado, que ele tem que participar, se envolver na sua rotina de atendimento.
17: A implementação dessa política vai atender ações estratégicas a diferentes contextos de atenção à saúde, incluindo a atenção primária, a atenção hospitalar, os serviços de urgência e emergência e a atenção domiciliar. Reportagem Pablo Mundim.
1: Uma medida provisória assinada hoje pelo presidente Lula e será um passo a mais para a redução das filas por liberação de benefícios do INSS.
2: Ela reduz de 45 para 30 dias o prazo para a inclusão de processos administrativos e serviços no programa de gerenciamento de benefícios.
20: O governo federal reduziu de 45 para 30 dias o prazo para acelerar a análise de processos acumulados no INSS. Agora, os pedidos parados há pelo menos um mês entram direto no Programa de Gerenciamento de Benefícios. O PGB prevê o pagamento de bônus para os servidores do INSS por análises extras que eles realizarem além da sua capacidade ordinária. A medida não gera custos adicionais para os cofres públicos. A presidente do INSS, Ana Cristina Silveira, explica as vantagens da nova regra.
21: Com a norma publicada pelo governo do Brasil, os processos que estiverem há mais de 30 dias aguardando análise poderão ser incluídos no PGB, programa que reforça nossa capacidade de atendimento. Estamos utilizando os recursos já previstos para tornar o atendimento mais ágil, reduzir o tempo de espera e garantir que os direitos da população sejam reconhecidos com mais eficiência.
20: Com a mudança, a expectativa do governo é beneficiar de imediato mais de 100 mil cidadãos que aguardam uma resposta da Previdência Social. A nova regra já está em vigor em todo o país. Reportagem Pedro Sardinha.
1: 25 milhões de brasileiros têm usado plataformas ilegais de apostas online, as chamadas bets, e um quarto deles jogam nelas todos os dias.
2: Para conter o avanço desse mercado irregular, foi assinado hoje pelo presidente Lula um decreto que garante o bloqueio de recursos financeiros dessas empresas.
1: E destina recursos a ações de prevenção e combate à criminalidade.
0: Um decreto assinado nesta sexta-feira pelo presidente Lula aumenta a rigidez contra o mercado de apostas ilegais, garantindo mais efetividade no bloqueio de bens e recursos de agentes que operam fora da lei. De acordo com o ministro da Fazenda, Dario Durigan, ao identificar apostas ilegais, a Secretaria de Prêmios e Apostas vai notificar as instituições financeiras para que bloqueiem, em até 24 horas, os valores existentes e interrompam novas transações.
4: A partir de agora, com o decreto do presidente regulamentando a lei antifacção, uma notificação, um auto, um novo documento que vai ser apurado pela SPA, vai ser enviado diretamente aos bancos e às instituições financeiras, com ciência do Banco Central. A obrigação legal passa a valer e a instituição financeira tem que bloquear todas as contas que ela tiver identificado por onde passou recurso dessas bets.

0: as ações criminosas em sites ilegais.
1: Não é trivial esse esforço que o governo federal faz, antes, pelo contrário, ele é muito robusto e complementar de tantas outras iniciativas que estão sendo adotadas. Esse é um largo passo nesse combate às bets ilegais.
0: Desde outubro de 2024, o governo do Brasil vem desenvolvendo medidas para combater o jogo ilegal e o endividamento das famílias. Uma delas foi a exclusão dos beneficiários de programas sociais dessas plataformas. Além disso, o Ministério da Fazenda criou o botão de autoexclusão, em que o próprio cidadão pede voluntariamente para ser excluído de qualquer cadastro de casas de apostas. Quase 700 mil pessoas já utilizaram a ferramenta. Em outra frente, cerca de 50 mil sites ilegais já foram bloqueados pela Anatel. 780 perfis e 306 publicações que promoviam apostas irregulares, além de 190 aplicativos não autorizados, foram retirados do ar. Reportagem Graziele Bezerra.
2: Pequenos negócios já renegociaram mais de 15 bilhões de reais por meio do novo Desenrola Brasil, programa de renegociação de dívidas do governo federal.
3: Além das empresas, o programa também tem modalidades voltadas para pessoas físicas e produtores rurais.
2: Considerando todas elas, o novo Desenrola Brasil já contabiliza mais de 1 milhão de operações contratadas.
3: As renegociações de dívidas envolvem descontos de até 90%, juros reduzidos e a possibilidade de uso do FGTS para quitação de débitos de pessoas físicas.
2: O ministro do Empreendedorismo, da Microempresa e da Empresa de Pequeno Porte, Paulo Pereira, destaca os principais resultados alcançados em menos de 2 meses.
4: São mais de 1 milhão de dívidas que foram negociadas, mais de 18 bilhões de reais emprestados, o que fez com que 912 mil operações de pessoas físicas fossem resolvidas pelo Desenrola. Quando a gente olha para as pessoas jurídicas, os números também são incríveis, são mais de 120 mil operações, 15 bilhões de reais emprestados para que as empresas saiam da dívida cara, dos juros altos, da negativação e possam limpar os seus nomes, investir e contratar mais.
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3: Após 15 anos da primeira Conferência Nacional de Arquivos, o Brasil volta a discutir o papel estratégico da preservação documental.
2: A conferência já realizou encontros em quase todos os estados e discute as propostas para uma nova política para o setor.
6: Os debates envolvem temas como preservação digital, acesso à informação, proteção de dados e os desafios das novas tecnologias para a memória pública. Os debates também abordam capítulos importantes da história brasileira, como acesso a documentos sobre a escravização da população negra, a preservação dos arquivos da ditadura militar e ações voltadas à memória e à reparação histórica. Temas que reforçam o papel dos arquivos na garantia do direito à verdade e à construção da cidadania, disse a ministra da Gestão e da Inovação em Serviços Públicos, Esther Dweck.
7: Arquivos são estruturas fundamentais para garantir direitos no presente e construir perspectivas de futuro. São infraestruturas estratégicas de informação, indispensáveis ao funcionamento do Estado, voltado para a sua sociedade e especialmente ao fortalecimento da democracia.
6: O debate percorreu 24 estados e mobilizou mais de 2.500 participantes de todo o país. Agora, 500 delegados e convidados vão construir propostas para orientar as políticas públicas do setor. Reportagem Pablo Mundinho.
3: Essas foram as notícias do governo do Brasil.
2: Uma realização da Secretaria de Comunicação Social da Presidência da República.
3: Com produção da empresa Brasil de Comunicação.
2: Fique agora com as notícias do Poder Judiciário e do Congresso Nacional. Boa noite, bom fim de semana.
3: A gente volta na segunda. Boa noite.
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9: 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STF vai julgar a validade do sistema de cotas em processo seletivo interno da universidade.
10: STJ decide que pagamento de dívida que motivou a ação de despejo não impede rescisão de contrato de aluguel por atrasos durante o processo.
9: Eleições 2020.

0: 26. Sete estados já solicitaram apoio das Forças Armadas para a atuação no primeiro turno.
1: Boa noite, eu sou Marcela Luiza.
0: Eu sou Walter Lima.
1: O Supremo Tribunal Federal vai decidir se é constitucional a aplicação do sistema de cotas em processo seletivo interno de universidade quando os candidatos já se submeteram à ação afirmativa para ingressar na instituição.
0: A tese a ser definida pelo STF deverá ser aplicada aos casos semelhantes em todo o país. Marcelo Della Libera.
2: Ao se manifestar pela repercussão geral do tema, o presidente do Supremo Tribunal Federal, ministro Edson Fachin, ressaltou que em diversos precedentes, a Corte decidiu que a política de cotas é um instrumento legítimo de concretização da igualdade material. O caso em exame, contudo, apresenta contornos ampliados sobre o tema, pois consiste em definir se a extensão da ação afirmativa aos processos seletivos internos destinados à progressão acadêmica é indispensável à preservação do princípio da igualdade material.
1: Diante de ação de despejo por falta de pagamento, inquilino pode quitar dívida e assim manter o contrato.
0: Mas para o STJ, se houver atrasos reiterados ao longo do processo, pode haver a rescisão. A ministra Nancy Andrighi foi a relatora. Fátima Uchoa.
3: Uma ação de despejo foi julgada improcedente pelo fato de os débitos terem sido quitados antes da citação. Já o Tribunal de Justiça do Distrito Federal reconheceu que o inquilino manteve inadimplência reiterada, pagando com atraso os aluguéis vencidos ao longo do processo. No STJ, a terceira turma manteve esse acórdão, considerando que a possibilidade de quitar a dívida e impedir o despejo é uma chance que a lei dá ao inquilino de boa-fé e não deve servir como meio para proteger a inadimplência contínua.
1: Sete estados já solicitaram apoio das Forças Armadas para atuação no primeiro turno das eleições.
0: O anúncio foi feito por Murilo Salmito, secretário-geral da presidência do TSE. Fábio Ruas.
4: Os pedidos ainda precisam ser aprovados pelo plenário do TSE para então serem encaminhados à presidência da República. Desde 1994, as Forças Armadas transportam urnas e equipamentos para as eleições, além de ajudar no deslocamento de servidores da Justiça Eleitoral. O objetivo é garantir o voto de quem mora em locais de difícil acesso.
1: A segunda etapa da itinerância Cidadania Aqui com Você começa amanhã na comunidade indígena Espírito Santo, em Oiapoque, no Amapá.
0: A iniciativa é do Conselho Superior da Justiça do Trabalho, Rafael Silva.
5: Depois de passar dois dias na aldeia Manga, a itinerância Cidadania Aqui com Você foi para a aldeia Espírito Santo para oferecer os serviços ao longo do fim de semana. As equipes que ficarão no local esses dias montaram hoje mesmo a estrutura, porque amanhã, logo cedo, o mutirão começa o atendimento aos indígenas. Eles vão ter acesso de graça desde a emissão de documentos, concessão de benefícios sociais, soluções de questões trabalhistas, até capacitações e atendimento de saúde. Os atendimentos vão das 8 da manhã às 6 da tarde.
1: Seis pessoas são condenadas por desvio de mais de R$800 mil de verbas do SUS.
0: A ação foi movida pelo MPF. Vanessa Pereira.
6: Segundo a sentença, os réus faziam parte de um esquema criminoso de desvio de recursos públicos do SUS no município de Barra do Piraí, no Rio de Janeiro. Investigações mostraram que o grupo realizava transferências irregulares de verba do Fundo Municipal de Saúde para contas bancárias de terceiros e empresas, sem a realização de um processo formal de ordenação de despesas ou justificativa administrativa. Os seis envolvidos foram condenados por peculato e crimes de responsabilidade, com penas que variam entre 6 e 19 anos de prisão, além de multas individuais, ressarcimento dos valores desviados e perda do cargo público. Ainda cabe recurso da decisão.
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1: Uma boa noite.
0: Bom fim de semana e até segunda-feira.
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9: Eu sou Ricardo Nakaoka e estes são os destaques de hoje do Jornal do Senado, que começa agora. Sancionado o piso salarial de R$ 5.130 para professores da educação básica. Proposta garante exame para diagnóstico do autismo no SUS. Regulamentação da profissão de cuidador de pessoa com deficiência vai a plenário. Boa noite. Mais de 2 milhões de professores da educação básica terão um novo piso salarial a partir desse ano. O governo sancionou o reajuste para R$ 5.130, um aumento de 5,4%. A nova lei também cria uma regra permanente para a correção anual dos valores, com base na inflação e no crescimento das receitas do Fundeb. Relatora da proposta, a senadora professora Dorinha Seabra, afirma que a medida traz mais previsibilidade para gestores e professores e reforça a valorização de uma carreira essencial para a qualidade da educação no país.
10: O piso do professor, ele é a primeira estrutura de valorização e de organização da carreira. A partir do piso, que as carreiras podem e devem se organizar. Não tem educação pública de qualidade se nós não tivermos professores e professoras bem valorizados e respeitados.
9: E muitas vezes, estudantes com altas habilidades ou superdotação enfrentam dificuldades para ter suas necessidades educacionais reconhecidas e atendidas. Para garantir mais inclusão e desenvolvimento desses talentos, foi sancionada a Política Nacional voltada a esse público. Os detalhes com a repórter Patrícia Oliveira.
11: A Política Nacional para Estudantes com Altas Habilidades ou Superdotação apoia a identificação precoce e o desenvolvimento dos alunos no sistema educacional brasileiro. A lei cria também um cadastro nacional desses estudantes e prevê estratégias como o enriquecimento curricular, aceleração parcial em áreas específicas do conhecimento e aceleração integral da trajetória escolar, de acordo com as necessidades de cada aluno. O texto relatado pela senadora professora Dorinha Seabra, do União do Tocantins, também prevê a formação especializada de profissionais da educação para receber esses estudantes.
12: Essa é uma forma de garantir e respeitar as diferenças para que elas não se tornem barreiras para que essas crianças e jovens permaneçam nas nossas escolas.
11: A nova lei autoriza ainda a criação de centros de referência especializados para apoiar estudantes, famílias e professores.
9: Identificar o transtorno do espectro autista nos primeiros anos de vida pode fazer diferença no desenvolvimento e na qualidade de vida das crianças. Para ampliar o acesso ao diagnóstico precoce, avançou no Senado um projeto que obriga o SUS a oferecer exames específicos. A proposta obriga o SUS a oferecer, de forma integral e prioritária, exames especializados para identificar o transtorno do espectro autista. Entre eles estão BERA, exame que avalia como os estímulos sonoros são transmitidos pelo nervo auditivo até o tronco cerebral, a ressonância magnética e o eletroencefalograma, além de avaliações clínicas multiprofissionais. A proposta busca reduzir as barreiras de acesso ao diagnóstico, garantir intervenções mais cedo e fortalecer a inclusão e o desenvolvimento de crianças, adolescentes e demais pessoas com TEA. A senadora Damaris Alves, do Republicanos do Distrito Federal, o relatório favorável do senador Flávio Arnes, do PSB do Paraná, destacando as vantagens para a população. O projeto foi apresentado por Flávio Bolsonaro, do PL do Rio de Janeiro, e agora segue para a votação final na Comissão de Assuntos Sociais.
13: A relação entre diagnóstico precoce e proteção do paciente é evidente, pois a identificação rápida funciona como defesa contra negligências e formas de violência institucional.
9: E seguiu para o plenário do Senado, com pedido de urgência para a votação, o projeto que regulamenta a profissão de cuidador de pessoa com deficiência. A proposta recebeu o aval da Comissão de Assuntos Sociais. Repórter Marcela Diniz.
14: De acordo com o projeto aprovado na Comissão de Assuntos Sociais, o cuidado profissional de pessoa com deficiência deve ser feito por maior de 18 anos, sem antecedentes criminais e com assistência integral, o que inclui atenção à saúde, alimentação, higiene pessoal, recreação, ao lazer e à cultura. A violação de direito ou garantia configura hipótese de demissão por justa causa. Para a relatora da proposta, a senadora Damaris Alves, do Republicanos do Distrito Federal, A atual falta de regras mínimas para o desenvolvimento da atividade, além de expor as pessoas com deficiência a riscos concretos de negligência, abuso ou violação de direitos, contribui para a invisibilidade e, consequente, desvalorização dos cuidadores.
15: É fundamental para a inclusão desses profissionais e dos serviços que eles prestam na estruturação dos serviços de saúde, cuja relevância se acha em evidente expansão e que deve absorver parcela cada vez mais expressiva da população economicamente ativa nos próximos anos.
14: O projeto que regulamenta a profissão de cuidador de pessoa com deficiência é de iniciativa da deputada Laura Carneiro, do PSD do Rio de Janeiro, e seguiu com pedido de urgência para votação no plenário.
9: O Senado deve iniciar a análise de um projeto que garante o pagamento de seguro-desemprego na entressafra do açaí para trabalhadores portuários avulsos que tenham como profissão principal a movimentação de cargas desse fruto em portos da Amazônia Legal. O benefício de um salário mínimo será devido por 3 meses no período entre o fim de uma colheita e o início da próxima. Os detalhes com o repórter Alexandre Campos.
16: Pelo projeto, o benefício será pago apenas para quem comprovar o exercício da atividade e for registrado no órgão gestor de mão de obra, uma espécie de associação dos portuários avulsos. Não terá direito quem já receber seguro-desemprego referente a outra atividade, pescador artesanal inclusive, ou benefício previdenciário ou de prestação continuada, exceto pensão por morte e auxílio-acidente. Autor da proposta, o senador Randolph Rodrigues, do PT do Amapá, citou a importância da cadeia do açaí nos estados da Amazônia Legal, inclusive na geração de renda.
17: O açaí é um dos principais produtos da Amazônia, é um dos principais produtos do Amapá. O Amapá, em especial, é o principal exportador, um dos principais exportadores de açaí do país, e é onde tem, já por estudos de Embrapa, o açaí com melhor qualidade, maior diversidade de cultura. Como temos safras entre safras de açaí, é essa a necessidade desse projeto que apresentamos.
16: O projeto ainda prevê o cruzamento de informações de bancos de dados de órgãos públicos federais para verificação dos requisitos de concessão e manutenção do benefício. O pagamento será cancelado se identificada fraude ou recebimento de renda que impeça sua acumulação.
9: E com a alta do preço dos combustíveis, agravada pelos conflitos no Oriente Médio, o governo federal liberou uma nova ajuda ao setor aéreo. Uma medida provisória, que agora será analisada pelo Congresso Nacional, garante até R$ 8 bilhões em empréstimos para as companhias aéreas nacionais, com recursos do Fundo Nacional de Aviação Civil. A expectativa é reduzir o impacto dos custos operacionais e preservar a oferta de voos. O financiamento terá juros de 4% ao ano e prazo de pagamento de até 5 anos. A medida ainda precisa ser analisada pelo Congresso Nacional no prazo de 120 dias. Se for aprovada, o texto será convertido em lei.
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9: Com edição de Paula Groba e trabalhos técnicos de João Lira, o Jornal do Senado fica por aqui. Acompanhe agora as notícias do Tribunal de Contas da União e da Câmara dos Deputados. Boa noite e um bom fim de semana.
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19: O Tribunal de Contas da União avaliou as ações do governo para combater golpes digitais que utilizam a identidade de órgãos públicos. São fraudes em que criminosos se passam por instituições públicas para enganar cidadãos por e-mail, aplicativos de mensagens e outros canais digitais. A auditoria apontou falta de coordenação entre as organizações responsáveis pela prevenção e resposta aos crimes. Para o TCU, não existe uma estratégia integrada para enfrentar o problema e proteger a população. Isso dificulta a identificação de riscos e pode aumentar a exposição da população a golpes. O tribunal fez recomendações para melhorar a articulação e ampliar as ações de prevenção e conscientização. 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
22: Câmara cria política para pessoas com transtorno do neurodesenvolvimento.
23: Plenário dispensa licitação para SUS comprar medicamentos da Hemograss.
22: Deputados aprovam a regulamentação da profissão do psicopedagogo.
24: Boa noite. Os deputados aprovaram um projeto de lei que regulamenta o exercício profissional da psicopedagogia. A repórter Luciana Vieira tem os detalhes da proposta.
25: Uma proposta aprovada pela Comissão de Constituição e Justiça da Câmara regulamenta o exercício profissional da atividade de psicopedagogia em todo o território nacional. De acordo com a proposta, poderão exercer a atividade os titulares de diploma de graduação em psicopedagogia ou aqueles formados em pedagogia, psicologia, fonoaudiologia e licenciaturas que concluírem especialização na área com carga mínima de 600 horas ou 80% da carga prevista no prazo de até 60 meses após a publicação da lei. Também ficam autorizados profissionais com qualquer graduação que tenham concluído especialização em psicopedagogia de no mínimo 360 horas antes da publicação da norma, além de pessoas que comprovarem atuação na área por pelo menos um ano, desde que obtenham graduação ou especialização em até 5 anos. Diplomas estrangeiros revalidados também serão aceitos. O texto assegura ainda que profissionais que já ocupam cargos ou funções de psicopedagogo em instituições públicas ou privadas poderão continuar exercendo suas atividades. Tanto os cursos de graduação em psicopedagogia quanto as especializações com carga mínima de 600 horas devem contar com estágio prático supervisionado como requisito para o exercício profissional. A regra, porém, não valerá para estudantes que já estiverem matriculados antes da entrada em vigor da lei. O texto aprovado detalha as funções do psicopedagogo em diferentes contextos. Em instituições educacionais, o profissional poderá atuar no enfrentamento de problemas de aprendizagem, colaborar com a formulação de políticas e orientações pedagógicas, apoiar processos de inclusão de estudantes com deficiência ou dificuldades de aprendizagem e desenvolver ações preventivas. Em ambientes clínicos, consultórios e hospitais, caberá ao psicopedagogo realizar diagnóstico de dificuldades de aprendizagem, intervir e acompanhar indivíduos com essas dificuldades, aplicar métodos e instrumentos específicos, prestar consultoria, elaborar relatórios e orientar cursos e serviços na área. O texto também prevê o encaminhamento a outros profissionais quando necessário. A proposta estabelece ainda que o psicopedagogo deve manter sigilo sobre informações obtidas no exercício da atividade. O compartilhamento de dados só poderá ocorrer com outros profissionais envolvidos no atendimento e igualmente submetidos ao sigilo. O descumprimento dessa regra poderá resultar em sanções civis e penais. Durante a votação, o deputado Patrus Ananias, do PT de Minas Gerais, disse que a psicopedagogia é o encontro da educação com a psicologia.
26: Então, de uma forma amorosa, de uma forma pedagógica, as nossas professoras, os nossos professores, devidamente capacitados na formação da psicopedagogia, podem trabalhar essas duas dimensões da educação, do aprendizado, da abertura do conhecimento para novos horizontes e novas possibilidades, mas também do autoconhecimento da criança, do jovem, voltando para si mesmo, para se melhor conhecer e assim melhor conhecendo, tenham mais consciência para alargar e aprofundar os seus conhecimentos.
25: O projeto que regulamenta o exercício profissional da atividade de psicopedagogia já pode seguir para a análise do Senado, a menos que haja recurso para a votação antes pelo plenário da Câmara. Da Rádio Câmara de Brasília, com informações de Paula Bittar, Luciana Vieira.
20: Agricultura.
27: Evaí
0: Valdir Vieira de Mello, do Republicanos do Espírito Santo, defende a renegociação das dívidas dos produtores rurais. Na avaliação do deputado, a proposta busca garantir condições para a continuidade da produção agropecuária e o abastecimento de alimentos no país.
24: Evair Vieira de Mello também questiona a política de gastos do governo e afirma que despesas com viagens e diárias impactam muito as contas públicas. Para ele, o executivo deveria priorizar o controle de gastos em vez de atribuir ao Congresso a responsabilidade pelos desafios fiscais.
21: Meio Ambiente.
0: Nilton Tato, do PT de São Paulo, registra a campanha Junho Verde como um importante debate para a conscientização ambiental. Para ele, a redução do desmatamento e a transição para fontes de energia mais limpas são importantes para enfrentar os desafios ambientais da atualidade.
24: Nilton Tato também ressalta o papel do Brasil nas discussões internacionais sobre desenvolvimento sustentável. De acordo com o parlamentar, o Congresso deve priorizar pautas que conciliem a redução do efeito estufa e a melhoria da qualidade de vida da população.
21: Desenvolvimento regional.
0: Hildo Rocha, do MDB do Maranhão, questiona a seleção de moradias financiadas pelo Fundo de Desenvolvimento Social e pelo Minha Casa Minha Vida Rural. Segundo o parlamentar, falta transparência na distribuição das unidades habitacionais.
24: Hildo Rocha pretende convocar o ministério responsável pelo PAC para prestar esclarecimentos na Câmara. Ele também levanta dúvidas sobre a distribuição dos recursos, os critérios adotados e a viabilidade financeira dos empreendimentos selecionados.
21: Homenagem.
0: A Câmara aprovou o projeto que cria o título de Cidade Amiga do Idoso. O repórter Marcelo Lascher traz mais informações sobre a proposta.
1: O plenário da Câmara aprovou o projeto já analisado pelo Senado que cria o título de Cidade Amiga do Idoso para os municípios que adotarem iniciativas para garantir um tratamento digno às pessoas idosas. Para concorrer ao título, a cidade deverá demonstrar que tem programas ou políticas públicas que estimulem a inclusão social, cultural e política dessa população. Essas políticas deverão beneficiar idosos em áreas como transporte, moradia, participação social, emprego, comunicação e informação. O título Cidade Amiga do Idoso será conferido por um conselho composto por representantes dos governos federal, estaduais, distrital e municipais, bem como das entidades representativas da população idosa. O título terá validade de 3 anos. Depois disso, as políticas adotadas e os compromissos assumidos serão reavaliados. O autor da proposta, deputado Pompeu de Matos, do PDT do Rio Grande do Sul, diz que o título estimula os municípios a adotarem políticas para acolher e dar mais qualidade de vida a essa população.
2: Ele busca proteger, reconhecer, apoiar, acolher os nossos idosos, que são, na verdade, os trabalhadores de ontem, que carregaram cada cidade do meu Rio Grande nos braços, carregaram cada estado desse país e hoje são aposentados, mal remunerados, são idosos desrespeitados, desvalorizados, mal acolhidos.
1: O projeto que cria o título Cidade Amigo do Idoso para os municípios que adotarem políticas em favor da população idosa seguiu para a sanção presidencial e já pode virar lei. Da Rádio Câmara de Brasília, com informações de Antônio Vital, Marcelo Lascher.
21: Transportes.
24: Eduardo Bismarck, do PV, comemora a decisão da Agência Reguladora do Estado do Ceará de autorizar novas empresas a operar linhas de ônibus nas macro-regiões do Litoral Leste e do Vale do Jaguaribe. Ele avalia que a mudança deve melhorar a segurança e a regularidade das viagens.
0: Eduardo Bismarck relata que moradores das duas macro-regiões enfrentavam panes frequentes e longas esperas durante deslocamentos de ônibus. Ele cita Beberibe, Aracati, Limoeiro do Norte, Icapuí, entre outros municípios atendidos pela nova etapa da operação.
24: Cobalcini, do MDB, cobra da NTT a revisão do projeto de concessão de rodovias federais em Santa Catarina. O deputado considera insuficiente a previsão de cerca de 80 quilômetros de duplicação nos 2 lotes previstos com contratos de 30 anos.
0: Cobalcini afirma que Santa Catarina depende dessas estradas para o escoamento de produtos da região oeste do estado até os portos. Ele defende a duplicação de trechos estratégicos das BRs 282 e 470, além de melhorias na BR-153 para atender a região do Alto Uruguai.
21: Saúde.
24: A Câmara aprovou proposta que permite que o SUS adquira sem licitação medicamentos feitos pela Hemobras. O repórter Antônio Vital acompanhou a votação.
3: A Câmara dos Deputados aprovou o projeto que permite a contratação direta, sem licitação, para a compra de medicamentos hemoderivados ou produzidos por biotecnologia para pacientes do Sistema Único de Saúde. O projeto, apresentado pelo deputado Jorge Sola, do PT da Bahia, não exige licitação quando os medicamentos forem produzidos por instituição pública que seja o único fornecedor desse tipo de produto no país. No Brasil, a única empresa pública do setor é a Hemobras, como é conhecida a empresa brasileira de hemoderivados e biotecnologia, vinculada ao Ministério da Saúde. A empresa processa o plasma doado nos hemocentros para fabricar medicamentos para o Sistema Único de Saúde. Ela produz hemoderivados, que são medicamentos feitos a partir do plasma do sangue humano e usados no tratamento de doenças como hemofilia. Produz ainda medicamentos biotecnológicos, obtidos por meio de engenharia genética, como o chamado fator 8, usado em pacientes com hemofilia A. Medicamentos produzidos por biotecnologia também são usados no tratamento de alguns tipos de câncer e doenças autoimunes. O projeto recebeu parecer favorável do relator, deputado Clodoaldo Magalhães, do PV de Pernambuco, mas foi criticado em plenário por deputados do Novo e do Missão. Para o deputado Gilson Marques, do Novo de Santa Catarina, dispensar licitação para produtos de biotecnologia feitos pela Hemobras prejudica a concorrência e pode encarecer os custos.
4: Com relação aos hemoderivados, de fato, a Hemobras já produz quase que 100% dos medicamentos desse estilo. No entanto, os produtos biotecnológicos é uma ampla gama que vai poder ter quase que um monopólio da Hemobras e, obviamente, isso é negativo. Não faz sentido ter esse monopólio forçado com dispensa de licitação de uma única empresa. Vai quebrar todo o mercado que trata e que produz esse tipo de serviço. É inacreditável.
3: O autor da proposta, Jorge Sola, defendeu a preferência para a Hemobras e a produção nacional de medicamentos usados no tratamento de diversas doenças.
5: Existem duas tecnologias que a Hemobras utiliza. Um é o fracionamento do plasma. Para o fator 8, que é usado em pacientes hemofílicos, o fracionamento do plasma, presidente, não é suficiente. Por isso foi criada uma segunda planta de biotecnologia, de engenharia genética. O que não pode acontecer é obrigar um processo licitatório onde qualquer empresa de outro país pode querer concorrer quando nós investimos muito para ter capacidade de produção nacional.
3: O projeto que permite a contratação direta, sem licitação, para compra de medicamentos hemoderivados ou produzidos por biotecnologia por instituições públicas, agora será analisado no Senado. Da Rádio Câmara, de Brasília, com informações de Daniele Lessa, Antônio Vital.
21: Segurança Pública.
22: Dixon, do PL, critica a situação da segurança pública no Rio Grande do Norte e cobra ações do governo estadual. Ela ressalta que o aumento dos casos de violência e a atuação de facções criminosas tem gerado um clima permanente de medo e insegurança para a população.
24: Carla Dixon também registra o atentado contra o vereador Cabo Davidson, em Mossoró, durante uma transmissão ao vivo. A deputada lembra que o ataque deixou o vereador ferido e provocou a morte de seu assessor, num episódio que, segundo ela, deixa evidente o avanço da criminalidade no estado.
22: Lingo Portela, do PL de Minas Gerais, critica a forma como o governo federal apresentou a possibilidade de usar agências dos Correios para a devolução de celulares roubados. Para ele, a justificativa sobre eventual receio de atendimento em delegacias desvaloriza o trabalho da Polícia Civil.
24: Lincoln Portela defende a atuação de delegados e profissionais da segurança pública na investigação e recuperação de bens roubados. O parlamentar afirma que o Executivo deve fortalecer as forças policiais, preservando a confiança da população nos órgãos de segurança.
22: Capitão Alden, do PL da Bahia, defende a derrubada do veto ao projeto que estabelece em 35 anos a idade máxima para ingresso nos quadros gerais das polícias militares e dos corpos de bombeiros militares. Ele explica que a proposta cria uma regra nacional para o acesso aos concursos das corporações.
24: Capitão Alden argumenta que candidatos com mais de 30 anos possuem condições físicas e técnicas para exercer as funções militares. Para o deputado, a medida evita restrições consideradas injustas e amplia as oportunidades para milhares de concurseiros em todo o país.
21: Justiça.
22: Érica Cocai, do PT do Distrito Federal, defende a apuração rigorosa das denúncias relacionadas ao Banco Master. Na visão da deputada, os fatos divulgados precisam ser esclarecidos para garantir punição exemplar.
24: Érica Cocai sustenta que as investigações devem alcançar todas as pessoas envolvidas no caso, independentemente da posição política. A parlamentar também exalta ações do governo federal de combate à corrupção e de fortalecimento dos instrumentos de fiscalização e controle.
0: Adriana Ventura, do Novo de São Paulo, cobra a investigação sobre denúncias de corrupção veiculadas pela imprensa que envolvem membros do Congresso Nacional. Na avaliação da deputada, falta coragem a muitos parlamentares na hora de fiscalizar seus pares.
24: Adriana Ventura também defende o avanço da proposta que acaba com o foro privilegiado para autoridades. De acordo com a legisladora, a medida contribui para fortalecer a igualdade perante a lei e aumentar a confiança da população nas instituições públicas.
0: Maurício Marcon, do PL do Rio Grande do Sul, critica decisões e investigações em tramitação no Supremo Tribunal Federal sobre membros de oposição ao governo federal. O parlamentar acredita que há tratamento desigual em casos analisados pela corte.
24: Maurício Marcon também cobra o aprofundamento das investigações relacionadas ao Banco Master. Segundo o deputado, é necessário esclarecer vínculos entre políticos, autoridades e pessoas citadas nas investigações para garantir transparência e responsabilização dos envolvidos.
21: Votação.
0: O plenário da Câmara ampliou direitos para as pessoas com transtorno do neurodesenvolvimento. Os detalhes com a repórter Cibele Comanetti.
6: A Câmara dos Deputados aprovou o projeto que cria uma política nacional voltada para as pessoas diagnosticadas com transtornos do neurodesenvolvimento, com medidas nas áreas de saúde, educação e inclusão social. Os chamados transtornos do neurodesenvolvimento incluem, entre outros, o transtorno do déficit de atenção com hiperatividade, o TDAH, o transtorno do espectro autista, o TEA, e a dislexia. A proposta admite a equiparação dessas pessoas à condição de pessoa com deficiência, desde que haja avaliação biopsicossocial feita por equipe multiprofissional. Essa análise vai considerar se as limitações, junto com as barreiras do ambiente, dificultam a participação plena desses indivíduos na sociedade. O projeto inicial, apresentado pelos deputados Alex Manente, do Cidadania de São Paulo, Anne Ortiz, do PP do Rio Grande do Sul, e Amon Mandel, do Republicanos do Amazonas, se concentrava em ações para pessoas com TDAH, o que foi ampliado pela relatora, deputada Andréia Siqueira, do PSB do Pará. Segundo ela, a proposta organiza políticas públicas já existentes, criando uma base legal mais clara para o atendimento dessas pessoas. O deputado Alex Manente, um dos autores, disse que a proposta amplia direitos.
8: Nós aprovamos aqui uma medida que visa garantir os direitos das pessoas que têm o transtorno que é o TDAH, cada vez crescente no Brasil. E nós, com essa matéria, conseguiremos dar vazão, primeiro, à avaliação e o diagnóstico biopsicossocial, que é isso, uma avaliação multiprofissional para garantir os direitos das pessoas que têm esse transtorno.
6: Além da possibilidade de equiparação com pessoas com deficiência, o projeto prevê diagnóstico precoce e acompanhamento contínuo, com atuação integrada dos sistemas de saúde e de educação, acesso a terapias e fornecimento gratuito de medicamentos pelo SUS. Na área educacional, a proposta permite que estudantes com transtornos de aprendizagem, como o TDAH e a dislexia, tenham tempo adicional para fazer as provas. O projeto que amplia os direitos de pessoas com transtornos do neurodesenvolvimento seguiu para análise no Senado. Da Rádio Câmara de Brasília, com informações de Antônio Vital e Daniele Lessa, Cibele Comanetti.
24: Flávio Nogueira, do PT do Piauí, registra a implantação do programa Neuroame pela Prefeitura de Piripiri. O deputado explica que a iniciativa oferece acolhimento, exames e acompanhamentos a crianças que precisam de avaliação especializada para identificar dificuldades no desenvolvimento.
0: Flávio Nogueira informa que o programa atende crianças de primeira e segunda infâncias matriculadas na rede municipal ou acompanhadas pelos serviços públicos de saúde. Ele pontua que a ação contribui para evitar o isolamento, ampliar o acesso a especialistas e enfrentar o preconceito.
24: Termina agora o Jornal Câmara dos Deputados, produzido pela Rádio Câmara, com trabalhos técnicos de Wellington Teles e apresentação de Val Monteiro e Márcia Aquilissardi. Uma boa noite para você.
0: A Voz do Brasil está de volta na segunda. Bom final de semana. Boa noite.
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3: 8:15.
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3: 8:24. 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
3: 8:37.
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1: Vem com bruta, senhor. Paguei. Eu assumo, eu admito que foi ilusão. Errei. Um descuido, um desvio.